0: de Volta Redonda, no Rio de Janeiro, Geraldo Vida, essas mudanças vão trazer mais segurança para um público que sofre tentativas constantes de golpe.
1: Olha, eu tenho certeza que essas novas regras, elas vão ser muito importantes para evitar a quantidade de fraudes que os aposentados, e principalmente os aposentados nossos associados, têm sofrido com essa modalidade de empréstimo que o governo fez para beneficiar as pessoas e que está acabando se prejudicando, porque as fraudes são muito frequentes e são muito grandes e perigosas.
0: Caso a biometria não seja confirmada, o empréstimo não será concedido. No site do INSS, na opção Extrato Empréstimo Consignado, será possível conferir os contratos aprovados. Com locução de Raquel Mariano, reportagem Graziele Bezerra.
2: Crianças e adolescentes contam com um novo mecanismo de proteção.
3: O governo do Brasil oficializou hoje a Política Nacional de Prevenção e Combate ao Abuso e Exploração Sexual.
2: A medida foi publicada no Diário Oficial da União e visa garantir atendimento especializado às vítimas e famílias.
3: E ainda dá maior agilidade ao processo de responsabilização dos agressores.
4: O governo do Brasil oficializou nesta terça-feira a Política Nacional de Prevenção e Combate ao Abuso e Exploração Sexual da Criança e do Adolescente. A medida foi publicada no Diário Oficial da União por meio de portaria assinada pelo Ministério dos Direitos Humanos e da Cidadania. A política prevê atendimento especializado às vítimas e às famílias, fortalecimento das redes de proteção e integração entre os sistemas de saúde, assistência social, justiça e segurança pública. O texto também determina que os processos de escuta de crianças e adolescentes vítimas de violência respeitem os procedimentos previstos no Estatuto da Criança e do Adolescente, para evitar a revitimização. Entre os objetivos da iniciativa estão o combate à exploração sexual, a ampliação das ações preventivas e a responsabilização mais rápida dos autores dos crimes. A política também prevê campanhas permanentes de conscientização e ações educativas para enfrentar práticas culturais que naturalizam a violência sexual. A implementação será feita de forma articulada entre União, Estados, Distrito Federal e municípios, com coordenação do Ministério dos Direitos Humanos e da Cidadania. Claudimário Carvalho, para a Voz do Brasil.
2: A proteção a crianças e adolescentes também passa pelo ambiente digital.
3: Se você tem menores em casa, sabe o desafio que é controlar o que eles acessam pelo celular.
2: Para ajudar nessa missão, uma das medidas já aprovadas pelo governo do Brasil aumentou a classificação do YouTube, que agora não é recomendado para menores de 16 anos.
3: A decisão levou em conta parâmetros como conteúdos de violência extrema, nudez e apologia ao uso de drogas.
5: A advogada Tatiana Costa é mãe do Matheus, de 10 anos. Ela conta que, como toda criança, ele tem demonstrado interesse crescente pelo ambiente digital, mas o acesso é por tempo limitado e com muita parcimônia.
6: Uma criança de 10 anos, ela não tem cognição para filtrar um vídeo que está passando no YouTube, porque são vídeos muito rápidos, com muita informação, muito colorido, muito ágeis, que a cabeça da criança não processa e não filtra aquilo que ela está vendo. Então, isso eu acho muito perigoso.
5: Para ajudar e proteger crianças e adolescentes de conteúdos inapropriados no ambiente digital, o governo do Brasil tem adotado uma série de medidas. No início deste mês, a plataforma de compartilhamento de vídeos, YouTube, foi reclassificada como não recomendada para menores de 16 anos, acima da indicação anterior de 14 anos. O secretário nacional de Direitos Digitais, Vitor Oliveira Fernandes, explica o que motivou a decisão.
7: Dentro dessa plataforma, tem crescido bastante conteúdos que vão de cenas de violência, tortura, mutilação, homicídio. Há muitos conteúdos que também envolvem consumo de substâncias lícitas e ilícitas, vídeos que mostram em parcerias de influenciadores com outros serviços que são serviços restritos para maiores de 18 anos, como, por exemplo, serviços de casas de apostas.
5: A classificação indicativa tem caráter informativo e é destinada a pais responsáveis e à sociedade em geral. O agente da Polícia Civil do Distrito Federal e chefe da Seção de Investigação de Crimes Cibernéticos contra Crianças e Adolescentes, Roberto Vitor, destaca os crimes mais comuns envolvendo menores.

0: no ambiente digital.
1: Por padrão, o que mais nos preocupa enquanto polícia é uma espécie de aliciamento progressivo. É o acesso às crianças e adolescentes, a criação de uma cultura de segredo, e isso induz as crianças em erro para que elas, de alguma forma, sejam estimuladas a especificamente produzir conteúdo íntimo, fotos ou vídeos.
0: Além do YouTube, outras redes já haviam passado por ajustes na classificação indicativa. TikTok e Kwai, por exemplo, também foram reclassificadas para 16 anos. As mudanças fazem parte do Estatuto Digital da Criança e do Adolescente, sancionado pelo presidente Lula em setembro de 2025, com medidas voltadas à segurança online, proteção de dados, prevenção de riscos e responsabilização de plataformas por conteúdos ilícitos e práticas abusivas. Reportagem Gabriela Noronha.
2: E em tempos de telas, todo cuidado é pouco com crianças e adolescentes.
3: Para ajudar os responsáveis nessa missão, a população conta com um guia sobre o uso dos dispositivos digitais na infância e adolescência.
2: O guia orienta, por exemplo, sobre os riscos do uso excessivo de telas.
3: A estudante Esther Vitória de Almeida, de 13 anos, aprendeu na prática que a superexposição nas redes sociais pode ser perigosa. E depois de ser abordada por perfis suspeitos na internet, bloqueou a conta para que somente pessoas conhecidas tivessem acesso às suas postagens.
4: Muita gente muito mais velha começava a me seguir, começava a falar coisa, e é perigoso isso para quem não entende, né? Falei para os meus pais, cheguei a falar para minha mãe, removi, mas eu acho que nem todo mundo tem essa mesma visão.
3: Dados do Comitê Gestor da Internet no Brasil apontam que 25 milhões de crianças e adolescentes acessam a internet no país e 98% deles usam o celular para se conectar. Mais de 80% têm perfis em redes sociais. E de olho na segurança das crianças e adolescentes, a Bruna Bezerra, professora de arte da escola em que a Esther estuda, começou um projeto para que alunos tivessem um olhar mais crítico ao navegar no mundo digital.
5: Para eles estarem consumindo um conteúdo verídico, tá ali verificando também em relação às fake news, aquele conteúdo de fato vai ser sadio, né, para o conhecimento deles, incentivando essa prática do bom uso.
3: E para ajudar pais, responsáveis e educadores nesta missão, o governo do Brasil lançou um guia sobre o uso dos dispositivos digitais na infância e adolescência. O documento orienta, por exemplo, sobre os riscos do uso excessivo dos aparelhos, como atraso no desenvolvimento, sedentarismo e aumento nos níveis de ansiedade. O guia traz ainda informações sobre o tempo de tela adequado para cada idade. Crianças de 2 anos, por exemplo, não devem ser expostas a telas. Já para aquelas de 11 a 17 anos, a recomendação é de no máximo 3 horas diárias. O documento também reúne informações sobre a faixa etária ideal para cada conteúdo, direito à privacidade, educação midiática e uso pedagógico da internet e dos celulares. Ana Ungari Dalfobro, coordenadora geral de tecnologia e inovação básica do Ministério da Educação, explica a importância deste guia para a formação digital nas escolas.
6: Foi um material muito rico construído pelo governo federal, com contribuição também da sociedade civil, e vem orientando muitas escolas a usarem ele exatamente como uma referência dentro desse tema de uso equilibrado das tecnologias digitais por crianças e adolescentes. Então, foi um material pensado para as famílias, para os educadores, mas também para a sociedade de uma forma geral e para as empresas.
3: O guia de uso de dispositivos digitais está disponível na página da Secretaria de Comunicação Social do Governo do Brasil em www.gov.br/secom. Reportagem Graziele Bezerra.
7: E as políticas para infância e juventude alcançaram 264 bilhões e 200 milhões de reais.
2: É o que aponta o relatório da Agenda Transversal Crianças e Adolescentes, divulgado pelo Ministério do Planejamento e Orçamento.
7: Do total, cerca de 121 bilhões de reais foram destinados à primeira infância, com a melhoria de infraestrutura de creches e a construção de novas unidades.
2: Já os recursos para a educação de crianças e adolescentes chegaram a 60 bilhões e 500 milhões de reais. E a saúde alcançou cerca de 7 bilhões e 500 milhões de reais.
7: mudanças na Política Nacional de Avaliação e Exames da Educação Básica.
2: Entre as novidades está a inscrição

0: Estudantes da rede pública terão inscrição automática no Enem. O estudante deverá apenas confirmar a participação e selecionar opções como a língua estrangeira da prova e eventuais recursos de acessibilidade. Outra medida prevê ampliação dos locais de aplicação do exame em cerca de 10 mil escolas. Com isso, a estimativa é que 80% dos estudantes concluintes da rede pública realizem a prova na própria escola onde estudam. As iniciativas reforçam o papel do Enem como instrumento de avaliação da educação básica e de ampliação de oportunidades educacionais. A meta do Ministério da Educação é alcançar em 2026 pelo menos 70% de participação dos concluintes do ensino médio das redes públicas no exame. Reportagem Júlio César de Oliveira.
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2: E foi deflagrada a nova fase da operação com foco no combate à comunicação do crime organizado em presídios.
3: A ação foi realizada ao mesmo tempo em 15 estados e integra o programa Brasil contra o Crime Organizado.
2: O principal objetivo é retirar celulares e outros itens proibidos das unidades prisionais, interrompendo comunicações ilícitas realizadas de dentro dos presídios.
3: Ao longo da semana, a operação acontece em unidades prisionais a partir de critérios estratégicos e de inteligência definidos pelas forças de segurança pública.
2: A operação MUTI integra o programa Brasil contra o Crime Organizado, lançado pelo governo do Brasil na última semana.
3: Desde 2023, já foram retirados quase 8 mil aparelhos celulares das unidades penitenciárias.
2: E essas foram as notícias do governo do Brasil.
3: Uma realização da Secretaria de Comunicação Social da Presidência da República.
2: Com produção da empresa Brasil de Comunicação.
3: Fique agora com as notícias do Poder Judiciário e do Congresso Nacional. Uma boa noite.
2: Boa noite para você e até amanhã.
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6: Primeira turma do STF decide que é competência da Justiça do Trabalho julgar a ação que envolvia normas de medicina do trabalho.
7: Acordo entre CNJ e DPU visa proteger órfãos do feminicídio.
6: Quatro legendas exibem propaganda partidária nesta semana.
7: Boa noite, eu sou Marcela Luiza.
6: Eu sou Walter Lima.
7: É competência da Justiça do Trabalho julgar ação que envolva normas de saúde, higiene e medicina do trabalho.
6: O entendimento é da primeira turma do Supremo Tribunal Federal, Marta Ferreira.
8: O caso concreto envolve uma ação proposta pelo Ministério Público do Trabalho contra o Estado do Amazonas, cuja pretensão era observância e o cumprimento das normas de higiene e segurança dos trabalhadores vinculados ao Hospital Regional de Eirunepé. Em discussão, saber se é competência ou não da Justiça do Trabalho julgar esse processo. Mas a maioria da primeira turma entendeu que, em se tratando de ação que versa sobre o cumprimento de normas de saúde, higiene e medicina do trabalho, como é o caso do processo em análise, a competência é da Justiça do Trabalho, seguindo o voto do relator, o ministro Flávio Dino.
7: Em evento realizado no STF, no Dia Nacional da Defensoria Pública, o Conselho Nacional de Justiça e a Defensoria Pública da União assinaram um acordo para proteger órfãos do feminicídio.
6: O CNJ vai recomendar aos tribunais estaduais que comuniquem às defensorias a existência de filhos vítimas desse tipo de crime para agilizar o pagamento da pensão especial prevista em lei.
7: Para o presidente do STF e do CNJ, ministro Edson Fachin, a parceria é importante para garantir a proteção de crianças e adolescentes.
6: Fachin também destacou que o acordo vai ampliar mecanismos de busca ativa e de acolhimento institucional.
7: Prova obtida legalmente em ação civil pode ser usada em investigação criminal, mesmo com a extinção do processo original.

0: sem julgamento do mérito.
1: Esse posicionamento é do STJ. Fátima Uchoa.
2: Uma gestora de investimentos pediu compartilhamento com inquérito da Polícia Federal de dados eletrônicos apreendidos em ação civil. Antes da efetivação da medida, a ação civil foi extinta sem resolução do mérito por ausência de interesse de agir. E o juízo criminal suspendeu o compartilhamento até uma definição final na esfera civil. A gestora impetrou o mandado de segurança, mas o TRF3 negou o pedido. No STJ, a maioria da sexta turma deu provimento ao recurso, considerando que a extinção da ação não torna automaticamente a prova inválida, já que não houve reconhecimento de ilicitude, nulidade ou irregularidade na obtenção do material. O voto que prevaleceu foi o do ministro Sebastião Reis Júnior.
0: Mais um dia de mutirão na Ilha do Marajó. Hoje foi no município de Melgaço.
1: Justiça do Trabalho leva serviços a moradores da região. Luma Soares.
3: Neste segundo dia, foram promovidas capacitações sobre combate ao trabalho escravo e exploração infantil, além de cursos de informática para estudantes da rede pública. Com cerca de 28 mil habitantes e grandes desafios de infraestrutura, Melgaço recebe apoio da Itinerância, que oferece serviços de justiça, cidadania e saúde até sexta-feira.
0: Nesta semana, os partidos União Brasil, Movimento Democrático Brasileiro, Progressistas e Partido Socialista Brasileiro vão exibir propaganda partidária no rádio e na TV, entre as 19h30 e 22h30.
1: As inserções serão transmitidas na terça-feira, quinta e sábado. Estevão Furtado.
4: O MDB terá o maior tempo de exibição na semana, 7 minutos e meio no total. O PSB terá 4 minutos de propaganda, divididos entre quinta e sábado. O PP exibirá 3 minutos de propaganda na terça-feira. Já a União Brasil terá uma inserção de 30 segundos, também na terça. A propaganda partidária serve para que os partidos apresentem ideias, mostrem ações no Congresso e falem sobre temas políticos e sociais.
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0: Uma boa noite.
1: E até amanhã.
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7: Eu sou Paula Groba.
8: Eu sou Humberto Pinheiro.
7: E estes são os destaques de hoje do Jornal do Senado, que começa agora.
8: Davi Alcolumbre confirma sessão do Congresso para analisar vetos que impedem repasses a municípios.
7: Projeto no Senado pode liberar fabricação de medicamentos como Monjaro pelo SUS.
8: No Senado, presidente do Banco Central defende mais autonomia e detalha ações em investigação sobre o Banco Master.
7: Boa noite.
8: Boa noite.
7: Em meio à pressão de prefeitos por mais verbas, o presidente do Congresso, Davi Alcolumbre, anunciou que vai convocar uma sessão conjunta para analisar vetos do presidente Lula que barram o repasse de recursos federais a municípios inadimplentes.
8: A medida pode beneficiar mais de 3 mil cidades. As informações com o repórter Márcio Maturana.
9: O presidente do Congresso, o senador Davi Alcolumbre, anunciou nesta terça-feira que vai convocar para os próximos dias uma sessão conjunta da Câmara e do Senado com a finalidade de analisar os vetos do presidente Lula ao projeto da Lei de Diretrizes Orçamentárias de 2025, que impedem mais de 3 mil municípios em dívida com a União de assinarem convênios para recebimento de recursos por meio de transferências voluntárias, programas, projetos ou emendas parlamentares. O presidente da Câmara dos Deputados, Hugo Mota, e o ministro das Relações Institucionais, José Guimarães, estavam ao lado de Davi no momento do anúncio.
10: Eu queria, Guimarães, com a compreensão do governo, e eu sei que nós teremos, e ao lado do presidente Hugo Mota, anunciar aqui na Marcha dos Prefeitos que nós vamos ainda hoje, eu e o presidente Hugo, os líderes congressuais, os líderes do governo, organizar rapidamente uma sessão sessão do Congresso Nacional para que a gente possa analisar esses vetos, derrubar esses vetos e entregar para mais de 3 mil municípios a possibilidade de acessarem mais recursos do Estado brasileiro.
9: O anúncio foi feito durante a 27ª Marcha Abra...

0: Zilha em Defesa dos Municípios, conhecida como Marcha dos Prefeitos. O evento acontece até esta quinta-feira, dia 21, reunindo mais de 3 mil gestores municipais e outras autoridades. O objetivo principal do evento é discutir investimentos, repasses e demandas dos municípios no Pacto Federativo.
1: E o Senado avançou em uma proposta para reduzir as perdas de grãos e aumentar a capacidade de estocagem no campo.
2: A Comissão de Desenvolvimento Regional aprovou o projeto que cria o programa de armazenagem rural, com financiamento para construção de silos e armazéns nas propriedades. Repórter Maurício de Santi.
3: Com o objetivo de reduzir perdas na produção agrícola e melhorar a logística no campo, a Comissão de Desenvolvimento Regional aprovou uma proposta para ampliar a capacidade de armazenagem de grãos no país. O projeto prevê que 10% dos recursos dos fundos constitucionais do Norte, Nordeste e Centro-Oeste sejam destinados à construção de silos e armazéns dentro das propriedades rurais. O relator, senador Cid Gomes, do PSB do Ceará, afirmou que os debates na comissão mostraram a importância do investimento em armazenagem rural.
4: Nós entendemos que o projeto de lei número 1070 é uma iniciativa fundamental para o desenvolvimento do setor agrícola. A audiência pública e as sugestões legislativas revelaram que os bancos administradores dos fundos constitucionais já perceberam a relevância da armazenagem rural.
3: A criação do programa de armazenagem rural, que tem como autora a senadora professora Dorinha Seabra, do União do Tocantins, segue agora para análise da Comissão de Assuntos Econômicos.
1: Em meio às investigações envolvendo o Banco Master, o presidente do Banco Central, Gabriel Galípolo, defendeu a atuação da instituição e cobrou do Senado a aprovação do projeto que garante mais autonomia financeira e orçamentária ao BC.
2: Galípolo participou nesta terça-feira de audiência na Comissão de Assuntos Econômicos. A reportagem é de Marcela Diniz.
5: Com 5 horas de audiência, Gabriel Galípolo falou desde políticas de juros até o escândalo do Banco Master. Sobre o caso, ele afirmou que o BC colabora com as investigações e agiu certo ao afastar os servidores Paulo Sérgio Souza e Beline Santana, suspeitos de atuar em favor do banqueiro Daniel Vorcaro.
6: Não cabe ao Banco Central julgar, vai ser a justiça que vai determinar o que realmente ocorreu, mas os indícios em si já foram algo que foi muito grave e que causou uma grande sensibilização por parte de todos os servidores, eu inclusive ali.
5: Os senadores apontaram falhas na governança do Banco Central. Eduardo Braga, do MDB do Amazonas, citou a falta de avaliação de risco em movimentações financeiras atípicas.
7: Nós tomamos um tombo num fundo garantidor equivalente a 1/3 do que nós tínhamos de reserva, porque foi permitido exatamente que os ativos e aquisição nos últimos anos fosse feito fora da curva da média. E isso é responsabilidade do Banco Central.
5: Galípolo admitiu limitações operacionais. Disse que o Banco Central perdeu cerca de 1.200 servidores na última década, quando saltou o número de instituições a serem fiscalizadas. Ele pediu que o Senado aprove proposta que amplie a autonomia financeira e orçamentária do BC.
1: A senadora Tereza Leitão, do PT de Pernambuco, defendeu a aprovação do projeto que cria a Política Nacional de Minerais Críticos e Estratégicos. Segundo a parlamentar, o Brasil precisa transformar suas reservas minerais em vetor de desenvolvimento tecnológico, industrialização e fortalecimento da soberania nacional, diante da crescente disputa internacional por terras raras e minerais estratégicos.
2: De acordo com Tereza Leitão, o país ocupa posição privilegiada no cenário global por concentrar uma das maiores reservas de terras raras do mundo. Ela ressaltou que o debate vai além da atividade mineradora e envolve temas como segurança energética, inovação tecnológica e autonomia econômica do Brasil.
8: Estamos legislando sobre a capacidade do Brasil decidir sobre seus próprios recursos naturais e de garantir que as riquezas nacionais beneficiem o povo brasileiro.
1: Já o senador Jaime Campos, do União de Mato Grosso, defendeu a criação de benefícios para estudantes que mantêm em dia os pagamentos do Fundo de Financiamento Estudantil, o FIES. O parlamentar reconheceu a importância da nova etapa do Desenrola, programa federal voltado também à renegociação de dívidas do FIES, mas afirmou que os alunos adimplentes também precisam ser valorizados e estimulados.
2: Jaime Campos anunciou que vai apresentar uma emenda à medida provisória do programa para criar uma política permanente de incentivo aos bons pagadores, com medidas como redução de juros e condições mais vantajosas de financiamento. Segundo o senador, a proposta busca tornar o FIES mais justo, reduzir o endividamento estudantil e reconhecer quem cumpre regularmente seus compromissos financeiros.

0: Financeiros.
1: Cria uma política permanente de valorização dos bons pagadores por meio de incentivos financeiros, juros mais baixos e ampliação dos prazos, carências e mecanismo que preserva a adimplência dentro do programa. A lógica é simples: além de ajudar quem está endividado, é justo também premiar quem cumpriu corretamente com suas obrigações.
2: A liberação do Monjaro para crianças e adolescentes com diabetes tipo 2 reacendeu o debate sobre o acesso a medicamentos usados também no tratamento da obesidade.
3: No Senado, um projeto autoriza a fabricação desses remédios pelo SUS, mesmo durante a vigência da patente. As informações com o repórter Márcio Maturana.
4: O Monjaro, nome comercial do medicamento emagrecedor que usa a substância tirzepatida, foi liberado para crianças e adolescentes a partir dos 10 anos que precisam tratar diabetes tipo 2. A decisão da Agência Nacional de Vigilância Sanitária, Anvisa, já foi publicada no Diário Oficial da União. O cirurgião especialista em emagrecimento, José Afonso Salé, disse à equipe da Rádio Senado que a novidade é bem-vinda para o tratamento de obesidade e diabetes, mas ressaltou que é preciso cuidado.
5: O diagnóstico precisa ser feito por equipe médica especializada, a recomendação da dose e o acompanhamento desse tratamento e os suportes nutricionais e suportes multivitamínicos são fundamentais.
4: O Senado analisa um projeto que permite ao governo autorizar a fabricação desse medicamento, mesmo que ele ainda esteja protegido por patente. A proposta prevê também a produção do remédio no Brasil e a ampliação do acesso ao tratamento da obesidade pelo Sistema Único de Saúde. A autora do projeto é a senadora doutora Eudócia, do PSDB de Alagoas.
6: A licença compulsória poderá ser adotada pelo Poder Executivo quando houver insuficiência de oferta, preços elevados, impacto relevante na saúde pública após análise da Anvisa.
4: Esse projeto precisa ser aprovado pela Comissão de Ciência e Tecnologia e pela Comissão de Assuntos Sociais antes de seguir para a votação na Câmara dos Deputados.
3: Edição de Paulo Grova e trabalhos técnicos de João Lira. O Jornal do Senado fica por aqui. Acompanhe agora as notícias da Câmara dos Deputados. Boa noite.
2: Boa noite e até amanhã.
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8: Comissão aprova garantia de direitos para mulheres da pesca artesanal.
9: Projeto autoriza faixas para o transporte coletivo privado de passageiros.
8: Deputados comentam ações em defesa do fortalecimento dos municípios.
10: Boa noite. Luísa Canziani, do União do Paraná, defende o fortalecimento dos municípios e afirma que as transformações do país começam nas cidades. Segundo ela, saúde, educação, infraestrutura e segurança dependem de políticas públicas voltadas à realidade local.
8: Luísa Canziani acredita que o desenvolvimento nacional exige apoio aos pequenos municípios e destaca a importância da atuação municipalista. Ela também cita o avanço de obras de infraestrutura no interior do Paraná como exemplo de investimento que impacta diretamente a população.
10: Charles Fernandes, do PSD, celebra os 186 anos de emancipação política do município de Palmas de Monte Alto, na Bahia. O congressista destaca a história da cidade e sua importância como base para outros municípios vizinhos, como Guanambi.
8: Charles Fernandes saúda a população e a gestão de Palmas de Monte Alto, reconhecendo o município como polo agrícola e econômico regional. Ele cita o envio de suas emendas como prova de seu compromisso com o desenvolvimento da cidade e agradece o título de cidadão honorário recebido.
10: João Daniel, do PT, celebra acordo de cooperação para obra de abastecimento de água na bacia leiteira do Alto Sertão de Sergipe, com investimento de mais de 600 milhões de reais dos governos federal e estadual. O deputado afirma que a adutora vai contribuir para o desenvolvimento regional.
8: João Daniel ressalta que o projeto fortalece a agricultura familiar, as áreas de reforma agrária e a economia do interior de Sergipe. Entre os municípios beneficiados, ele cita Canindé de São Francisco, Poço Redondo, Monte Alegre, Nossa Senhora da Glória e Porto da Folha.
10: Na avaliação de Marcelo Nilo, do Republicanos da Bahia, a população baiana enfrenta graves problemas nas áreas de emprego, educação e segurança pública. O deputado afirma que o Estado estado vive uma das piores crises administrativas de sua história.
8: Marcelo Nilo chama a atenção ainda para a superlotação dos hospitais estaduais e relata que

0: clientes enfrentam condições precárias nos corredores das unidades de saúde. Segundo o parlamentar, falta sensibilidade e compromisso humanitário por parte do governo estadual.
1: Carla Dixon, do PL, cobra do governo do Rio Grande do Norte apuração sobre o surgimento de uma sigla associada à facção criminosa na região do Morro do Careca, ponto turístico localizado na praia de Ponta Negra, em Natal.
0: Carla Dixon avalia que o episódio expõe a fragilidade na proteção de áreas turísticas e ambientais do Rio Grande do Norte. Ela cobra do poder público estadual maior proteção a moradores e visitantes com medidas efetivas de segurança em locais que são símbolos do estado.
1: Valdenor Pereira, do PT, realça a pesquisa segundo a qual 67% dos baianos aprovam a gestão federal e 56% apoiam o governo da Bahia. Ele reforça também a tendência dos eleitores em votarem candidatos vinculados às atuais gestões, contra 10% de apoiadores da oposição.
0: Na visão de Valdenor Pereira, os dados refletem o reconhecimento dos avanços sociais e melhorias na qualidade de vida da população, alcançadas graças a políticas públicas e programas sociais. Ele se orgulha de fazer parte de um projeto que vem transformando a vida dos baianos.
1: Ícaro de Valmir, do Republicanos de Sergipe, homenageia a TV Atalaia pelos 51 anos de fundação, celebrados em 17 de maio. Ele reconhece o trabalho dos profissionais que mantêm a emissora próxima das comunidades, fortalecendo a democracia e contribuindo para a cidadania.
0: Capitão Alberto Neto, do PL do Amazonas, critica a política do governo federal para o setor elétrico. O deputado sustenta que, apesar de o país ter uma matriz elétrica majoritariamente renovável, ainda impõe custos aos consumidores por meio de subsídios e da contratação de energia mais cara.
1: Capitão Alberto Neto também questiona o uso de diesel para gerar energia no Amazonas, mesmo com a presença de grandes reservas de gás natural no estado. Ele alerta que o aumento da tarifa afeta famílias, comerciantes e produtores rurais, além de afastar investimentos externos.
0: Valmir Assunção, do PT, salienta a parceria entre os governos do estado e federal para fortalecer a agricultura familiar na Bahia. Ele destaca a entrega de 100 refrigeradores de leite e os 3 bilhões de reais investidos para a inclusão de povos tradicionais.
1: O deputado anuncia também a ordem de serviço para a pavimentação de 37 quilômetros da estrada que liga Uruçuca a Serra Grande, aguardada há 13 anos. Para Valmir Assunção, as ações criam oportunidades reais para fortalecer o povo baiano.
2: Agricultura.
0: Comissão da Câmara aprova a garantia de direitos para mulheres da pesca artesanal. A repórter Júlia Lopes tem mais detalhes.
3: A Comissão do Trabalho da Câmara dos Deputados aprovou um projeto que reconhece legalmente as mulheres que atuam na cadeia produtiva da pesca artesanal como trabalhadoras do setor. O objetivo é garantir acesso igualitário a direitos sociais e previdenciários. A pesca artesanal é exercida por pescadores e pescadoras profissionais de forma autônoma ou em regime de economia familiar, utilizando meios próprios de produção ou contratos de parceria com ou sem embarcações de pequeno porte. No texto, passam a ser reconhecidas como trabalhadoras da pesca artesanal as mulheres que atuam em atividades como preparo de redes, armadilhas e embarcações, captura, cultivo e manejo de organismos aquáticos, limpeza, salga e processamento do pescado e de seus derivados. Com a proposta, essas trabalhadoras poderão ter acesso a benefícios previdenciários como auxílio-doença, seguro-defeso e salário-maternidade. Atualmente, muitas delas não conseguem acesso aos direitos por não terem reconhecimento legal específico dentro da atividade. Para a relatora do projeto, deputada Rogéria Santos, do Republicanos da Bahia, a proposta representa um avanço na proteção social dessas mulheres.
4: Que apesar de trabalharem constantemente, elas não têm nenhum desses direitos. Exato, pelo simples fato de que a lei traduz o mar, o barco, a atividade que acontece dentro do mar. E quando você olha para elas, a atividade delas, a maioria delas acontece na terra, porque tem a ver com o beneficiamento em toda a cadeia produtiva.
3: A proposta que traz o reconhecimento legal para as mulheres que atuam na pesca artesanal está em análise na Comissão de Defesa dos Direitos da Mulher. Da Rádio Câmara de Brasília, Júlia Lopes.
1: Cobalcini, do MDB de Santa Catarina, menciona projetos considerados prioritários para o agronegócio, incluindo propostas sobre o seguro rural, a tributação do arrendamento e o apoio às cooperativas. Ele pede que o parlamento avance em medidas que fortaleçam a produção e deem mais segurança ao setor.
0: Cobalcini diz que os produtores rurais precisam de respaldo diante dos desafios enfrentados no campo, como eventos climáticos, quebra de safra e dificuldades de infraestrutura. Ele reforça que o agronegócio precisa de respeito e liberdade para trabalhar.
2: Trabalho.
1: Bom Gás, do PT do Rio Grande do Sul, critica a emenda ao projeto do fim da escala 6x1, que permite jornadas de até 52 horas semanais, além de adiar por até 10 anos a mudança no regime de trabalho. Ele aponta que as alterações descaracterizam a matéria original.
0: Bom Gás defende a redução da jornada de 44 para 40 horas semanais, com escala 5x2, sem redução de salário. Ele afirma que o objetivo do fim da escala 6x1 é garantir mais tempo para convivência familiar, estudo, descanso e lazer, sem perda de direitos para os trabalhadores.
1: Socorro Nery, do PP do Acre, condena declarações feitas por vereadores de São Paulo contra professores em greve no município. A deputada afirma que a mobilização da categoria é legítima, porque cobra dignidade, reajuste salarial e respeito ao trabalho realizado nas escolas públicas.
0: Socorro Nery apresentou na Comissão de Educação uma moção de repúdio contra os responsáveis pelas ofensas. Ela ressalta que a liberdade de expressão não pode ser para humilhar trabalhadores da educação, nem para desqualificar a luta dos professores por melhores condições de trabalho.
2: Transportes.
1: Projeto que permite a utilização de faixas exclusivas para o transporte coletivo privado de passageiros avança na Câmara. O texto está na última etapa de análise na Comissão de Constituição e Justiça, e a repórter Maria Neves tem os detalhes.
5: Aprovado na Comissão de Viação e Transportes, projeto que permite a utilização de faixas exclusivas no trânsito por transporte privado coletivo de passageiros, está em análise na Comissão de Constituição e Justiça da Câmara dos Deputados. Para utilizar as faixas exclusivas, o veículo deve ter capacidade de transportar pelo menos 25 pessoas e contar com autorização do poder público. De acordo com o relator na Comissão de Viação e Transportes, deputado Ricardo Aires, do Republicanos do Tocantins, a proposta vai contribuir para a redução do número de veículos individuais nas vias públicas.
6: A gente está falando de assegurar maior fluidez no trânsito das grandes cidades. O que a gente quer é incentivar que aqueles que utilizam o transporte coletivo de uma maneira em geral possam utilizar dessas faixas exclusivas para chegarem mais rápido ao seu destino, fazendo com que as faixas comuns sejam também alcançadas, liberando o trânsito para quem faz o seu uso do seu carro particular.
5: Autor do projeto, o deputado Guilherme Uchoa, do PSD de Pernambuco, argumenta que a lei da mobilidade urbana já permite que a regulamentação do transporte de cargas e de passageiros priorize os aspectos coletivos. Da Rádio Câmara de Brasília, Maria Neves.
0: Pompeu de Matos, do PDT do Rio Grande do Sul, cobra a continuidade das obras de duplicação da BR-386, conhecida como Estrada da Produção. O deputado demonstra preocupação com o atraso no início das intervenções em dois trechos da rodovia que liga Porto Alegre às regiões norte e noroeste do estado.
1: Pompeu de Matos afirma que o pedido da concessionária para adiar o início das obras prejudica o desenvolvimento regional e compromete a segurança dos motoristas. O parlamentar informa que acionou a ANTT para cobrar esclarecimentos sobre o cronograma da duplicação.
2: Justiça.
0: Helder Salomão, do PT do Espírito Santo, questiona as explicações de lideranças da direita a respeito do financiamento para filmes sobre o ex-presidente Jair Bolsonaro. Ele salienta que o valor de R$134 milhões exige investigação por superar o orçamento de produções reconhecidas internacionalmente.
1: Helder Salomão afirma que as justificativas apresentadas após a divulgação de conversas com o banqueiro Daniel Vorcaro não esclarecem o assunto. Ele argumenta que o caso reforça suspeitas suspeitas de irregularidades na transferência de recursos.
0: O Tony de Paula, do PSD do Rio de Janeiro, compara os impactos das declarações de diferentes candidatos à presidência da República sobre o mercado financeiro, para alertar a direita sobre o risco de derrota nas próximas eleições devido ao desgaste ético de suas lideranças.
1: O Tony de Paula menciona possíveis relações espúrias envolvendo lideranças do campo conservador com o aporte de R$2 bilhões de aposentados e pensionistas no fundo do Banco Master. Ele defende o afastamento da direita de figuras polêmicas

0: para garantir seu projeto político.
1: Ana Paula Lima, do PT de Santa Catarina, avalia que áudios, negociações financeiras e transferências internacionais divulgados reforçam os vínculos entre integrantes da família Bolsonaro e o Banco Master.
0: A parlamentar sustenta que houve contradições de pessoas ligadas ao caso e critica a atuação de integrantes da oposição. Ana Paula Lima afirma ainda que os fatos revelados desmontaram narrativas anteriores sobre a ausência de relação de determinados políticos com Daniel Vorcaro.
1: Eli Borges, do Republicanos do Tocantins, conclama a sociedade a investigar o passado e a ficha limpa de todos os candidatos antes de decidir o voto nas eleições. Ele alerta contra mentiras em redes sociais e pediu que o cidadão não aceite frases prontas.
0: Para o deputado, o Brasil vive um tempo de injustiças e condenações advindas de versões distorcidas de fatos, enquanto recursos da saúde são desviados sem as devidas condenações. Eli Borges reforça que o poder emana do povo e que cabe aos eleitores decidirem os rumos do país.
1: Para Maria do Rosário, do PT do Rio Grande do Sul, novas revelações sobre o Banco Master apontaram vínculos entre integrantes da família Bolsonaro e Daniel Vorcaro. Segundo ela, áudios e movimentações financeiras reforçam suspeitas apuradas pelas autoridades.
0: Maria do Rosário também critica declarações de aliados políticos ligados ao caso e aponta contradições sobre pedidos de recursos e relações com o empresário investigado. Ela afirma ainda que os desdobramentos do caso enfraquecem versões apresentadas anteriormente.
1: Nelson Barbudo, do Podemos de Mato Grosso, defendeu a honra de líderes da direita contra ataques proferidos na tribuna da casa. Ele criticou ainda o silêncio da esquerda sobre denúncias de corrupção envolvendo o governo e afirmou que o país passa por uma crise econômica.
0: Nelson Barbudo alega que estatais como os Correios sofrem com a má administração. O congressista conclamou líderes religiosos a rejeitarem ideias progressistas que, segundo sua leitura, destroem famílias e a classe média nacional.
1: Alfredinho, do PT de São Paulo, rebate declarações do senador Flávio Bolsonaro sobre o caso envolvendo o Banco Master. Segundo o deputado, os desdobramentos das investigações indicam que envolvidos distorcem os fatos para confundir a opinião pública.
0: Alfredinho também questiona a falta de transparência em relação ao financiamento de uma produção cinematográfica sobre o ex-presidente Jair Bolsonaro. Para ele, as suspeitas enfraquecem o discurso de moralidade adotado pela oposição.
2: Segurança Pública.
1: Aloysio Mendes, do Republicanos do Maranhão, cobra do Senado a votação da proposta que reduz a maioridade penal no país. O deputado ressalta que a medida já foi aprovada pela Câmara e, segundo ele, atende a uma demanda da sociedade.
0: Para Aloysio Mendes, a legislação atual favorece a impunidade de adolescentes envolvidos em crimes violentos, como homicídios e estupros. O parlamentar argumenta que jovens com direito ao voto também devem responder criminalmente por seus atos.
2: Direitos Humanos.
1: Soraya Santos, do PL do Rio de Janeiro, destaca o Maio Laranja e alerta sobre o aumento do abuso infantil no país. Ela pede vigilância permanente de famílias, escolas e da sociedade na proteção das crianças que muitas vezes, pela tenra idade, não conseguem verbalizar a violência.
0: Segundo dados do Ministério da Justiça, nos três primeiros meses do ano, o Brasil registrou mais de 13 mil estupros de vulneráveis. Soraya Santos alerta que a maioria dos abusos ocorre nos círculos próximos da criança, tornando a infância um período marcado por dor e sofrimento.
2: Saúde.
1: Câmara aprova assistência especial para mães de recém-nascidos com deficiência. A repórter Sofia Peçanha explica quais as condições.
3: A Câmara dos Deputados aprovou o projeto que torna obrigatória a assistência especial fornecida às mães de recém-nascidos com deficiência ou doença crônica que exige um tratamento continuado. A proposta prevê que maternidades, casas de parto e hospitais da rede pública e privada forneçam orientações por escrito sobre os cuidados necessários com a criança e também uma lista de instituições, associações e órgãos públicos especializados no atendimento a pessoas com deficiência ou patologias específicas. A relatora da proposta na Comissão de Defesa dos Direitos da Mulher foi a deputada Leda Borges, do Republicanos de Goiás. Ela destacou a importância do acesso à informação para as famílias.
4: Trata-se, sobretudo, da democratização do acesso às informações qualificadas sobre a deficiência ou patologia constatada na criança em tenra idade. Esse dado é fundamental, pois na maior parte dos casos, essa criança precisará de acompanhamento pelo resto da vida.
3: O autor do projeto original, o deputado Duarte Júnior, do Avante, do Maranhão.

0: Leão afirma que o nascimento de uma criança com deficiência ou patologia crônica pode gerar um grande impacto emocional, físico e financeiro para a família, mas que a assistência especial a essas mães pode contribuir para a melhoria da qualidade de vida da criança e favorecer sua inclusão social. Durante a votação na Comissão de Constituição e Justiça, a relatora, a deputada Lindsay da Mata, do PSB da Bahia, afirmou que a medida pode trazer mais segurança às mães no momento do diagnóstico.
1: Isso vai dar mais segurança nesse momento de tanta fragilidade que a mãe passa com essa descoberta da dificuldade do seu filho, para que ela possa levá-lo a pessoas especializadas que possam realmente assegurar o tratamento dele e o apoio psicológico dela.
0: O projeto que obriga hospitais, maternidades e casas de parto, público e privados, a oferecer assistência especial a mães de recém-nascidos com deficiência ou doença crônica que exijam um tratamento continuado, foi aprovado por todas as comissões da Câmara e será analisado agora pelo Senado. Da Rádio Câmara de Brasília, Sofia Peçanha.
2: Ciência e tecnologia.
3: Flávio Nogueira, do PT do Piauí, reproduz comunicado do Vaticano, que defende a inovação tecnológica com a preservação da capacidade humana de pensar e refletir. Ele aponta que a primeira encíclica do Papa Leão XIV recoloca a dignidade humana no centro do debate sobre inteligência artificial.
4: Flávio Nogueira lembra que a Igreja Católica já se manifestou em outros momentos da história sobre mudanças que afetaram profundamente a sociedade, como durante a Revolução Industrial. Ele reforça que a inteligência artificial deve servir ao ser humano e não o contrário.
2: Votação.
3: A pauta da semana na Câmara inclui projetos que tentam conter a crise na alta dos combustíveis e também que aumentam as penas para vários crimes de natureza sexual previstos no Estatuto da Criança e do Adolescente.
4: A análise das propostas começou no final da tarde no plenário da Câmara. A edição de amanhã vai trazer detalhes sobre as votações.
3: Termina agora o Jornal Câmara dos Deputados com trabalhos técnicos de Everson Urani e apresentação de José Carlos Andrade e Márcio Aquilissardi. Uma boa noite para você.
4: Ótima noite. A Voz do Brasil volta amanhã.
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1: Olá, me chamo Júlia Sasso, sou estudante de psicologia e estou aqui hoje para falar sobre a função do medo na nossa vida. Você já sentiu medo e pensou, por que estou sentindo isso? A verdade é que o medo tem uma função importante. Ele não é nosso inimigo, embora às vezes pareça. O medo é um mecanismo de proteção. Ele nos alerta sobre possíveis perigos e nos ajuda a agir com cautela. É graças a ele que atravessamos a rua olhando para os dois lados, evitamos situações de risco e até nos preparamos melhor para desafios. Mas o medo só é saudável quando nos protege sem nos paralisar. Quando ele cresce demais, pode nos impedir de viver, de tentar e de arriscar. Por isso, o segredo não é eliminar o medo. É aprender a escutá-lo sem deixar que ele assuma o volante. E você? Tem escutado o seu medo com equilíbrio ou tem deixado ele te impedir de seguir?
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4: Último bloco do Info Music, gente, edição dessa quinta-feira, a cantora Joelma anunciou uma turnê para comemorar os 30 anos de carreira e o show vai passar também pela Bahia. Os 30 anos de carreira da cantora Joelma vão ser celebrados com shows especiais no palco. A artista vai dar início ao Arraiá 30 anos para comemorar 3 décadas em clima junino. De acordo com o portal Léo Dias, o show vai passar por diversos estados, entre eles a Bahia. Segundo a publicação, as apresentações terão mega estruturas de palco, nova cenografia, LED, efeitos especiais, figurinos inéditos, novas botas e coreografias preparadas para esse projeto. Amanhã eu volto com mais Info Music, gente. Até lá!
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2: Olá, aqui é a Camila, professora da Futura Idiomas, e trago uma curiosidade da língua espanhola. Você sabia que o idioma espanhol é a segunda língua nativa mais falada no mundo? Somente atrás do mandarim, língua falada pelos chineses, o espanhol é a segunda língua nativa mais falada no mundo, ficando na frente do inglês e outras línguas. Atualmente, o idioma responde a 7,8% da população mundial, o que torna uma das línguas mais faladas geograficamente.
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8: Durante seu evento anual para desenvolvedores, a Google apresentou seus primeiros óculos inteligentes, desenvolvidos em parceria com a Qualcomm e Samsung, e serão duas versões: Audio Glasses, que vai se comunicar com o usuário por áudio, e o Display Glasses, que vai exibir informações em realidade aumentada nas lentes dos óculos. Segundo a Google, o objetivo em lançar esses produtos é que o usuário não vai precisar mais colocar as mãos nos bolsos para verificar informações. O óculos, que se comunica apenas por áudio, será lançado até o final desse ano, mas o preço ainda não foi definido. O óculos com display ainda não tem previsão de lançamento.
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2: Umectação no banho. Escolha uma máscara, adicione de 3 a 4 gotas, dependendo do comprimento do cabelo, de um óleo de reparação, como argan e macadâmia, que são ótimos. Misture bem e aplique a partir de 4 dedos da raiz. Desembaraça e deixe agir de 5 a 10 minutos. Enxague bem. Você pode incluir esse truque no cronograma capilar.
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1: Novo longa do cineasta Pedro Almodóvar vai estrear nos cinemas no dia 28 de maio. Natal Amargo. O filme conta a história de Elsa e Raul, dois diretores de cinema que já passaram tempo trabalhando em comerciais, estão alguns anos sem dirigir um longa. Tá saindo do marasmo, observam suas próprias vidas para encontrar inspiração para seus novos roteiros. Há, porém, algumas diferenças cruciais entre os dois. A maior delas é que a primeira foi inventada pelo segundo.
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0: senhor Kiko Zambianchi.
1: 28 pra meia-noite.
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Olá, querida irmã e irmão. Sou Wellington Melo e este é mais um podcast do Café com Espiritismo. Esta semana, quando retornava para minha casa, sintonizei o rádio do automóvel em determinada frequência e permaneci algumas horas na companhia de uma locutora que me alegrou a viagem. Era ela super comunicativa e espontânea, e tinha um slogan para o programa que era repetido várias vezes: seja luz na vida de seu próximo. Notei inclusive que o programa tinha vários ouvintes assíduos que participavam enviando áudios e citando o slogan. Um encanto. Aquela frase então tomou espaço e tempo em minhas reflexões, pois sem dúvida, aquela feliz locutora estava sendo luz em minha vida daquele momento em diante. Isso implica num esforço contínuo em oferecer a quem está por perto sempre o melhor que pudermos, em nunca lançarmos qualquer tipo de embaraço, desânimo ou desesperança no caminho de quem quer que seja. Na verdade, significa estabelecermos em nós mesmos uma espécie de depósito de equilíbrio, bom ânimo, tolerância, disposição para acolher, para servir, empatia e interesse genuíno pelo bem-estar alheio, sem julgamento ou preconceito de espécie alguma, para que possamos usar em diversas ocasiões com as pessoas com as quais nos relacionamos, ou seja, nosso próximo. Observe o registro de José Carlos de Luca em seu livro Com os Olhos do Coração, na lição Traga-me Peras. Minha mãe adoecera gravemente. Apesar dos esforços médicos, a doença avançava e nossas esperanças diminuíam dia a dia. Era uma sensação muito estranha ver Dona Manuela presa a um leito de hospital.

0: Justo ela, sempre tão ativa e presença marcante na vida da família. Mas os passos rápidos saíam de cena. Quando percebi que a desencarnação era iminente, aproximei-me do leito com a intenção de falar-lhe aos ouvidos. Desejava saber se ela queria fazer algum pedido, um último pedido. E ela o fez. Com muita dificuldade, seus lábios sussurraram: "Filho, traga-me peras, por favor." "Peras?" indaguei surpreso. "Isso mesmo, peras argentinas." Pedido de mãe não se discute. Embora sem entender o estranho desejo, saí à procura da fruta. Levei algum tempo até encontrar as argentinas e voltei depressa. Eram 9 horas da noite quando entrei no quarto com a encomenda. "Mãe, trouxe as frutas que a senhora pediu. Quer que eu as descasque?" "Não, filho. Chame o seu pai." "Mas por que chamá-lo? Eu mesmo posso lhe servir." "Chame-o para comer." "Pediu-me frutas para ele?" perguntei espantado. "Sim, filho. Seu pai está com problemas nos dentes e as peras argentinas são macias. Chame ele, filho. Chama." No dia 14 de dezembro de 1999, logo pela manhã, Dona Manuela partiu. Deixou muitas saudades e a lição das peras, dentre muitas outras que guardo no meu coração. Dona Manuela, assim como aquela locutora, são luzes não só na vida de seus amigos e familiares mais próximos, mas de todos que, de alguma forma, têm contato direto com elas ou com os relatos de suas atitudes. E o que nos chama a atenção, que ambos os gestos são de uma simplicidade enorme. Não precisaram de conhecimento acadêmico, curso de PNL ou coisa parecida. Se utilizaram de boa vontade e disponibilidade para amar, agradar e ser útil. Isso nos remete à questão 909 de O Livro dos Espíritos, onde os benfeitores nos ensinam que, às vezes, com pouco esforço, poderíamos vencer nossas más tendências. O que nos falta é a vontade. Querida irmã e irmão, lhe faço um pedido. Assim como eu, leve sempre contigo a lição de Dona Manuela, que a título de último pedido optou por agradar seu marido, lhe oferecendo peras macias, pois estava com problemas nos dentes. E também o da locutora. Seja luz na vida do seu próximo. Paz e bem.
1: 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Segundo informações extraoficiais, o ator Arnold Schwarzenegger voltará à franquia de Conan o Bárbaro. Lembrando que no primeiro filme, ele interpretou um espadachim em busca de vingança contra Tulsa Doom, líder do culto. A direção do longa será de Christopher McGarry. O filme ainda não tem previsão de estreia.
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2: Olá, ouvintes, olá a todos que nos acompanham aqui na Rádio Vox FM. Programa o seu dia comigo, meteorologista Kátia Braga. Frio de renguear Cusco nessa manhã do sextou. Chance de geada em toda a região, não só em Nova Bassano. 2 a 3 graus nessa manhã, uma manhã muito gelada. Tem chance de cerração, neblina, nevoeiro no inicinho da manhã e depois o sol aparece. Mas a nebulosidade vai ficar bem presente nessa sexta-feira, especialmente à tarde. À noite, muitas nuvens, tem até chuva. Sim, noite, madrugada com chuva em Nova Bassano e cidades da região. Chuva pouquinha, viu? Uma chuva apenas de garoa, aquela chuva gelada, quase chuva congelante. À tarde da sexta-feira, 18 graus. À noite, 10. E sábado e domingo ainda segue com frio, mas nada comparado com essa sexta-feira. O sábado a máxima é 17 graus, céu nublado e encoberto. O domingo, céu nublado e encoberto. Olha, tem muita cerração entre sábado e domingo. Tem chuvinha também no domingo, aquela bem fininha, muito gelada. Saudações meteorológicas.
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5: A Sony anunciou reajustes nos planos do PlayStation Plus. No Brasil, o Essential, que custava R$43,90, passou para R$49,90 por mês. O Extra passou de R$65,90 para R$74,90 e o Deluxe de R$76,90 para R$86,90. Mas, segundo a Sony, a boa notícia para os assinantes antigos é que esses reajustes serão apenas para novos usuários. Quem mantiver a renovação automática ativa continuará pagando os valores anteriores.
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0: meia-noite e 27. 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

0: Muito obrigado.
1: Coisa linda!
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6: O meia espanhol Fermín López, jogador do Barcelona, vai desfalcar a seleção espanhola na Copa. Ele teve que passar por uma cirurgia no pé direito. López fraturou o quinto metatarso no último domingo, dia 17, em jogo válido pelo Campeonato Espanhol. Ele lamentou a chance de disputar o Mundial com a Espanha.
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0: e 5.
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3: As isoflavonas e os polifenóis têm ação antioxidante, antiproliferativo e que estimula a morte programada das células, conhecida como apoptose. Além do chá verde, esses nutrientes também estão presentes na maior parte das frutas e dos vegetais, nos grãos de soja e no vinho tinto.
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4: Contrariando rumores da imprensa, a cantora Kylie Minogue negou que vai lançar uma música em parceria com Madonna. Kylie disse que adoraria trabalhar com a rainha do pop, mas nada concreto até agora. Lembrando que Madonna vai lançar um novo álbum agora em junho, Confessions 2.
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1: A Google está lançando um novo app dedicado à edição de fotos e imagens com inteligência artificial, Pix, que está disponível no Workspace. E segundo a empresa, o Pix conta com modelos Gemini e Nano Banana 2. O Google Pix seria um concorrente do Canva. A novidade não está disponível ainda para todos os usuários.

0: Boa noite, Uberlândia! Faz barulho aí, Uberlândia, que eu quero ouvir! Que coisa linda, galera!
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1: Sexta-feira e você confere as primeiras informações do dia. Operação contra a lavagem milionária de dinheiro do crime organizado que levou à prisão ontem da advogada e influenciadora Deolane Bezerra, suspeita de envolvimento com o PCC, começou em 2019, com a apreensão de bilhetes dentro da penitenciária 2 de Presidente Venceslau. Deolane foi presa ontem em sua mansão em um condomínio de luxo na Grande São Paulo, na Operação Vernix, realizada pelo Ministério Público de São Paulo em conjunto com a Polícia Civil, após retornar de uma viagem à Itália. Voltamos em instantes com mais um bloco de notícias.
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0: Segundo informações extraoficiais, Neymar está com edema na panturrilha direita. Isso preocupa a CBF. Dizem que a Comissão Técnica do Brasil já está ciente da situação do jogador do Santos. Neymar teria se lesionado no jogo entre Santos e Curitiba no último domingo. A expectativa é que ele possa jogar os amistosos contra o Panamá no dia 31 e contra o Egito no dia 6 de junho.
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0: da sua rádio. A Polícia Federal investiga uma movimentação financeira que envolve a quantia de 14,2 milhões de reais. O montante teria saído de um fundo de investimento ligado à refinaria, antiga refinaria de Manguinhos, REFT, e repassado para empresas pertencentes a familiares do senador e ex-ministro da Casa Civil, Ciro Nogueira. As informações constam em documento enviado ao Supremo Tribunal Federal. A investigação faz parte de desdobramentos que buscam esclarecer a natureza dessas transferências e se há indícios de lavagem de dinheiro, corrupção ou outras irregularidades fiscais e políticas. Voltamos em instantes com mais um bloco de notícias.
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2: Olá, sou a professora Jaqueline da Futura Idiomas e vou trazer para vocês algumas curiosidades sobre a Inglaterra. Você sabe a diferença entre a Inglaterra e o Reino Unido? Bom, a Inglaterra é um país que fica localizado na ilha da Grã-Bretanha e pertence ao Reino Unido. A Inglaterra, tecnicamente, é o país que deu origem a isso tudo. Ela faz fronteira com o país de Gales e Escócia. Diferente dos outros países do Reino Unido, a Inglaterra não tem um governo próprio.
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3: O volante brasileiro Casemiro, que deixou o Manchester United, possivelmente jogará pelo americano Inter Miami, time onde joga Messi. Dizem que Casemiro também está na mira do Los Angeles Galaxy. Lembrando que o jogador foi convocado para a seleção brasileira. Essa será a terceira Copa de Casemiro. Ele participou também das edições de 2018 e 2022.
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0: 3:35.
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3: Vai, boiadeiro!

0: 10:41.
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1: 3:46.
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1: Petr Vlachovski, técnico treinador de futebol feminino, foi banido definitivamente do futebol pela UEFA. Ele foi acusado de filmar secretamente suas jogadoras. Lembrando que ele foi condenado em maio do ano passado e recebeu uma pena de 1 ano de prisão suspensa e uma proibição de 5 anos para atuar como treinador em seu país. Ele teria filmado jogadoras do FC Eslovaco nos vestiários. Segundo o Comitê de Controle Ética e Disciplina da UEFA, ele foi banido definitivamente de exercer qualquer atividade relacionada ao futebol por toda a vida.
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1: 3:59.
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0: aguardado game da série Forza Horizon, o aguardado novo game da série Forza Horizon já está disponível para Xbox Series S, X e PC. O jogo também será lançado para PlayStation 5 até o final desse ano. Lembrando que o jogo está disponível para assinantes do Xbox Game Pass.
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0: 4:52. 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

0: Informações da sua rádio. O Instituto Real Time Big Data divulgou ontem uma pesquisa de intenção de voto para o governo de Minas Gerais nas eleições de 2026. O levantamento ouviu 1.600 pessoas entre os dias 19 e 20 de maio. A margem de erro é de 2 pontos percentuais para mais ou para menos e o nível de confiança é de 95%. Na pesquisa espontânea, quando os nomes dos candidatos não são apresentados aos entrevistados, foi perguntado se a eleição para governador de Minas fosse hoje, em quem você votaria? As respostas foram Cleitinho, Republicanos, com 9%, Alexandre Calil, PDT, com 2%, Matheus Simões, PSD, com 2%, Rodrigo Pacheco, PSB, 2%, Nicolas Ferreira, PL, 1%, Aécio Neves, PSDB, 1%, outros 3% e brancos e nulos, 9%. Voltamos em instantes com o último bloco de notícias.
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1: Olá, ouvintes, olá a todos que nos acompanham aqui na Rádio Vox FM. Programa o seu dia comigo, meteorologista Kátia Braga. Frio de ranguear Cusco nessa manhã do sextou. Chance de geada em toda a região, não só em Nova Bassano. 2 a 3 graus nessa manhã, uma manhã muito gelada. Tem chance de cerração, neblina, nevoeiro no inicinho da manhã e depois o sol aparece. Mas a nebulosidade vai ficar bem presente nessa sexta-feira, especialmente à tarde. À noite, muitas nuvens, tem até chuva. Sim, noite, madrugada com chuva em Nova Bassano e cidades da região. Chuva pouquinha, viu? Uma chuva apenas de garoa, aquela chuva gelada, quase chuva congelante. À tarde da sexta-feira, 18 graus. À noite, 10. E sábado e domingo ainda segue com frio, mas nada comparado com essa sexta-feira. O sábado a máxima é 17 graus, céu nublado e encoberto. O domingo, céu nublado e encoberto. Olha, tem muita cerração entre sábado e domingo. Tem chuvinha também no domingo, aquela bem fininha, muito gelada. Saudações meteorológicas.
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3: O game Lego Batman Legacy of the Dark Knight será lançado nesta sexta-feira para PlayStation 5, Xbox Series S, X, Nintendo Switch e PC. Será um game de mundo aberto em Gotham City, com referência aos filmes, ao seriado dos anos 60 e aos quadrinhos. O jogador vai acompanhar a evolução de Bruce Wayne numa linha do tempo que vai desde o treinamento com a Liga das Sombras até sua consolidação como Batman.
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4: Já está disponível na internet o trailer final de Mestres do Universo, novo filme do He-Man, que vai estrear no próximo dia 4 de junho nos cinemas. O live action vai reimaginar a história do príncipe Adam como alienígena exilado na Terra.
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0: Vox FM, 1 para as 6.
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0: Amigas, bom dia, meus amigos. Eu sou o Saulo Monteiro e está começando mais um episódio do nosso Café com o Espiritismo. Eu quero saber aqui como você está hoje, hein? Eu desejo sinceramente que muito bem, mas olha, se não estiver, calma, faz parte do ciclo. Não queira estar bem o tempo todo, nem sempre é possível. Avançando pela primeira parte do livro, O Problema do Ser e do Destino, em que Leon Denis nos oferece luzes sobre temas gerais da filosofia espírita, nos deparamos com aquele que o autor considera ser o maior problema que se propõe ao pensamento, o próprio pensamento, ou antes, o problema do ser pensante. Aí está, para todos nós, um tema capital que nos conduz às próprias fontes da vida e do universo, diz ele. E é de fato instigante se a gente observa que na natureza sistematizar as coisas, sistematizar as leis, é o que nos caracteriza, nós seres humanos, que somos definidos por capacidade de olhar ao redor e depreender sistemas, construir, inovar. De onde vem essa capacidade? Do corpo? Do cérebro? Da cultura? Leon Denis diz, o problema do ser e o problema da alma resumem-se em um só. É a alma que fornece ao homem seu princípio de vida e de movimento. A alma humana é uma vontade livre e soberana. É a unidade consciente que domina todos os atributos, todas as funções, todos os elementos materiais do ser. Assim como a alma divina domina, coordena e encadeia todas as partes do universo para harmonizá-las. Essa visão espírita trabalha no campo da hipótese. Verificável é verdade pelos métodos de comunicação com os espíritos que aqui e ali nos revelaram dados do mundo espiritual. Mas é importante dizer que o espiritismo, em sua tradição racionalista, aguarda e estimula que a ciência oficial pesquise a fim de demonstrar a existência da alma. Não podemos imaginar que algo como a alma seja motivo de crença. Ela deverá ser conhecimento popular. Leon Denis vai listar ainda alguns outros motivos nesse capítulo para entendermos que ter uma alma dá sentido à experiência humana. A inteligência sistemática que distingue o bicho homem não pode ser fruto de excreções do cérebro, como alguns pensam. Diz Leon Denis, a noção do bem, por exemplo, gravada no fundo das consciências, é ainda uma prova evidente de nossas mecânicas do mundo. Não poderíamos conhecer o bem nem o mal, sentir remorsos nem dor moral. Ou diz ainda ele, o homem é, pois, ao mesmo tempo espírito e matéria, alma e corpo. Mas talvez espírito e matéria sejam apenas palavras que exprimem de modo imperfeito as duas formas de vida eterna, que dorme na matéria bruta, desperta na orgânica, se ativa e desabrocha e se eleva no espírito. A noção de espírito, então, em espiritismo, vem em auxílio da razão, buscando explicar como a evolução das espécies promove o surgimento, lá nos mamíferos superiores, de uma capacidade incomum, que é ter a noção de si mesma. Todavia, explica sobre isso Leon Denis, o que caracteriza a alma e a diferencia absolutamente da matéria é a sua unidade consciente. A matéria se dispersa e não sobrevive à análise. O átomo físico se subdivide em subátomos e estes se fragmentam por sua vez e indefinidamente. A matéria, nas descobertas recentes de Becquerel, Curie, Le Bon, o demonstram, é inteiramente desprovida de unidade. Só o espírito, no universo, representa o elemento uno, simples, indivisível e, por consequência, logicamente, indestrutível, imperecível, imortal, é o que você é, imortal. Entende, doutrina espírita, então, que dentre esses dois elementos gerais de que o mundo é composto, espírito e matéria, somente no espírito encontra-se a mola, a chama que dá movimento, inteligência, vida, enfim, às moléculas do corpo. Esperamos que as experimentações que levam a ciência à comprovação desses fatos naturais encontrem em nós, espíritas, sempre a devida atenção e espaço. Um forte abraço e até o próximo Café com o Espiritismo.
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6: Ótima sexta-feira, hoje 22 de maio, bom dia. Destaques de hoje, iniciando com a atualização das informações: dólar cai a R$5 de olho nas negociações entre Estados Unidos e Irã, bolsa sobe. Após esconder relação com Daniel Vorcaro, Flávio Bolsonaro diz que não tem nada a esconder. Receita Federal pagará R$16 bilhões no maior lote de restituição da história. Consulta será liberada hoje. Também, sem citar Flávio Bolsonaro, Lula diz que nunca buscou lei Daniel Vorcaro para financiar artistas brasileiros. O presidente do Congresso descarta a leitura de requerimento para a criação da comissão do Banco Master. Congresso derruba vetos de Lula e libera verbas às cidades em períodos eleitorais. Algumas são estas as manchetes desta manhã. Também o STF começa a julgar flexibilização da lei da ficha limpa. Também com menos 1,2 em Santana do Livramento, Rio Grande do Sul tem mínima negativa pelo quarto dia consecutivo. Marca foi registrada em medição realizada pelo Simagro durante a madrugada. Hoje, previsão de chuva fraca, frio e geada. Uma sexta-feira, então, com um pacote completo. Destaques da previsão do tempo, onde não há expectativa de registro de temperatura negativa, mas a sensação térmica é típica de inverno. Hoje será um dia também com influência do ar frio sobre o estado. O tempo é firme na maior parte das regiões, com aumento da nebulosidade. Tem chuva fraca em alguns pontos. Os gaúchos vão ter mais um amanhecer gelado hoje, em especial oeste, campanha, parte das regiões centrais. Um pouco menos intensa em relação aos dias anteriores, mas ainda assim com essa sensação de frio. Temperatura em Nova Bassano na casa aí dos 4, 5 graus nesta manhã. E existe expectativa de alguns lugares chegar a 0 grau no dia de hoje. Não se descarta garoa ou chuva fraca em algumas áreas, mas a predominância de tempo mais encoberto no estado aqui do Rio Grande do Sul. Na serra pode ocorrer pancadas de chuva em algumas regiões, mas é chuva leve e a expectativa é de um dia assim com mais nebulosidade, frio, e sim, em algum lugar pode ter alguma garoa, alguma chuva fraca nesta sexta. Logo mais também tem a Kátia Braga.

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7: 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As novas estimativas para a safra argentina apontam um aumento da produção da soja e milho, impulsionando especialmente pelo bom desempenho das lavouras em diversas regiões agrícolas do país. Segundo a Bolsa de Cereais de Buenos Aires, os rendimentos acima da média histórica vêm consolidando um cenário mais positivo para os principais grãos desta temporada. Destaque para o mercado da soja, que encerrou a semana com sustentação em Chicago e estabilidade nas principais praças brasileiras, segundo o levantamento da Central Internacional de Análises Econômicas e Estudos de Agropecuária. Referência ao período de 15 a 21 de maio, a soja oscilou em torno de nos 12 dólares por bushel na Bolsa de Chicago, com fechamento em 11,94 no último dia de negócios. De acordo com a instituição, a continuidade da guerra no Oriente Médio segue como um dos fatores que sustentam as cotações internacionais. O relatório também aponta que, a partir de agora, o clima nos Estados Unidos passa a ter peso maior na formação de preços diante do avanço da nova safra americana. No mercado brasileiro, a combinação entre Chicago e câmbio, próximo aos R$ 5 por dólar, manteve os preços pouco alterados. E o mercado da soja teve uma sessão de pouca movimentação no último dia, marcado por baixa liquidez. O cenário foi limitado pelos compradores e vendedores que teve uma atuação mais contida, e as negociações no mercado interno ocorreram apenas de forma pontual. Destaque também para o mercado internacional: os contratos futuros da soja fecharam em

0: baixa. No último dia, o mercado foi pressionado pelo bom desenvolvimento das lavouras nos Estados Unidos, encaminhando uma safra cheia. Às vésperas do final de semana, o final de semana, os participantes também optaram por posições mais contidas. Além do clima, que também é um dos pontos de referência agora para a formação de preço da soja, especialmente o clima americano, onde o desenvolvimento e implantação da safra vem acontecendo. Soja 118,50 e o milho R$60.
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7: 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Agora, 6h46, temperatura nesta manhã de sexta-feira, hoje 22 de maio, 4 graus a temperatura, máximas que vão chegar a 14, um dia com nebulosidade. Tem até chance de alguma garoa, chuva fraca hoje. Logo mais tem previsão do tempo também. Agora hora do giro de notícias, onde temos as principais informações deste dia.
8: Olá, este é o Giro de Notícias. Eu sou Alan Barbosa e você acompanha os destaques do momento. Um agricultor cearense da cidade de Tabuleiro do Norte encontrou petróleo dentro da fazenda. A descoberta de Cidrônio Moreira foi feita quando era cavado um poço artesiano. A Agência Nacional de Petróleo, Gás Natural e Biocombustíveis, ANP, confirmou.

0: Confirmou ao agricultor que o material encontrado é realmente petróleo. Antes da exploração comercial, serão necessários estudos geológicos da propriedade. A Polícia Federal rejeitou a proposta de delação premiada do banqueiro Daniel Vorcaro, dono do Master. A avaliação dos investigadores é de que as informações apresentadas são inconsistentes com o que a PF já apurou. O ministro relator no STF, André Mendonça, já foi informado da decisão. A Procuradoria-Geral da República segue avaliando a proposta de Vorcaro. Advogados do banqueiro pediram para o cliente ser transferido da PF, onde está preso, para a Papudinha. A influenciadora e advogada Deolane Bezerra foi presa na manhã desta quinta-feira após investigações que apontam ligação entre ela e o primeiro comando da capital. A Operação Vernix foi deflagrada pela Polícia Civil de São Paulo e pelo Ministério Público. Os policiais cumpriram mandados de prisão e de busca. Os principais alvos são membros da família de Marcos Camacho Marcola, líder da facção criminosa. 9.400.000 microempreendedores individuais não declararam ainda o imposto de renda, segundo o levantamento da Receita Federal. O envio da Declaração Anual do Simples Nacional deve ser realizado até o dia 31 de maio, no portal do empreendedor. Mesmo os MEIs que não faturaram em 2025 devem fazer a declaração. A Polícia Militar de São Paulo encontrou uma adolescente de 15 anos desaparecida no Paraguai desde o dia 17 de maio. A garota, mãe de um bebê de apenas um mês de vida, estava em uma oficina de costura em Guarulhos e também funcionava como cortiço. A polícia considerou o local insalubre e investiga possível trabalho análogo à escravidão no local. A Conmebol anunciou o Flamengo como vitorioso do jogo contra o Independiente de Medellín. A partida contra o time colombiano foi paralisada com menos de 2 minutos por conta de protestos da torcida local. A decisão determina a vitória por 3-0 para o time carioca, que agora soma 13 pontos no grupo A, 6 a mais que o Independiente Medellín, o segundo colocado. O Giro de Notícias é a produção da agência Rádio Web, texto e apresentação Alan Barbosa, edição Thiago Pedruzzi.
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10: Bom dia. A mensagem do dia de hoje nos fala sobre o sentimento de amor. Quando você sente amor, o universo te entrega mais amor. Sentimentos como raiva, felicidade, tristeza ou pobreza também atraem mais dessas situações em sua vida. A linguagem do universo é o sentimento e não as palavras. Se você deseja prosperidade, mas sente escassez, receberá mais escassez. O universo não julga o que é bom ou ruim, ele apenas responde ao que você sente. É preciso sentir que já possui aquilo que deseja e agradecer como se já tivesse isso. Aprenda a pedir ao universo, renasça todos os dias. Que a proteção do Arcanjo Miguel hoje traga esperança ao seu coração. Repita assim: gratidão a Deus maravilhoso que existe dentro de mim. Sou parte da sua divindade. Eu sou luz, eu sou amor, eu sou saudável, eu sou abundante, eu sou alegria divina e sou grata por tudo isso. Bom dia, muito obrigada.
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11: Olá, ouvintes, olá a todos que nos acompanham aqui na Rádio Vox FM. Programa o seu dia.

0: comigo, meteorologista Kátia Braga. Frio de renguear Cusco nessa manhã do sextou. Chance de geada em toda a região, não só em Nova Bassano. 2 a 3 graus nessa manhã, uma manhã muito gelada. Tem chance de cerração, neblina, nevoeiro no inicinho da manhã e depois o sol aparece. Mas a nebulosidade vai ficar bem presente nessa sexta-feira, especialmente à tarde. À noite, muitas nuvens, tem até chuva. Sim, noite, madrugada com chuva em Nova Bassano e cidades da região. Chuva pouquinha, viu? Uma chuva apenas de garoa, aquela chuva gelada, quase chuva congelante. À tarde da sexta-feira, 18 graus. À noite, 10. E sábado e domingo ainda segue com frio, mas nada comparado com essa sexta-feira. O sábado a máxima é 17 graus, céu nublado e encoberto. O domingo, céu nublado e encoberto. Olha, tem muita cerração entre sábado e domingo. Tem chuvinha também no domingo, aquela bem fininha, muito gelada. Saudações meteorológicas.
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7: Vamos lá conferir os resultados dos jogos sorteados ontem à noite. Time Mania, concurso 2.394, que acumulou números sorteados 3, 8, 15, 26, 47, 52 e 73. Atlético Mineiro, time do coração, estimativa de prêmio para o próximo concurso, 29 milhões. Seguindo com os jogos de ontem, dia da sorte, concurso 1.212, números sorteados 2, 3, 9, 14, 24, 28 e 31. Mês da sorte, abril, teve dois ganhadores. 200 mil é estimativa de prêmio para o próximo concurso. Loto Fácil, concurso 3.691, números sorteados 2, 3, 5, 8, 9, 10, 13, 14, 15, 18, 19, 21, 23, 24 e 25. Quatro ganhadores. 2 milhões estimativa de prêmio para o próximo concurso. Quena, concurso 7.031, números sorteados 3, 12, 40, 56 e 70. 1 milhão e 300 mil estimativa de prêmio para o próximo concurso. Teve também o sorteio da Mais Milionária, concurso 356, números 1, 5, 9, 22, 25 e 28. Hoje à noite, sexta-feira, seguem os sorteios das loterias da Caixa. Hoje teremos dupla cena, Loto Fácil, Loto Mania, Quina e também Super 7. Agora 7:16, temperatura nesta manhã de sexta-feira, com tempo ainda encoberto, 4 graus.
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0: A Imater está com a campanha de mudas frutíferas abertas para pedidos. Uma oportunidade para quem deseja investir em saúde, valorizar a propriedade e aumentar as opções de produção e renda. Faça seu pedido junto ao escritório da Imater pelo WhatsApp 999125980 e o pedido é até 12 de junho. Participe dos grupos de estimulação cognitiva hoje, sexta-feira e todas as sextas. Então, destacando que hoje tem o grupo de estimulação cognitiva no posto de saúde central, ao lado, melhor dizendo, no CASME, ao lado do posto de central. Então, é no CASME, fica ao lado do posto de saúde. São dois horários, às 1h15 e às 14h45, todas as sextas. Então, hoje à tarde, 1h15 e 14h45, grupo de estimulação cognitiva no CASME. Jovem, atenção, você que completa 18 anos em 2026, o prazo para o alistamento é até 30 de junho no site www.alistamento.eb.mil.br. Venha o segundo campeonato de futsal sorteado. Todos os esportistas estão convidados. Inscrições na prefeitura com o Gilmar Fanton no 99614-7663. Jogos acontecerão nas quartas e sextas-feiras. Lembrando que o município de Nova Bassano, em parceria com a CFC Del Ponte, abre as inscrições para realizar a CNH aqui no município. As aulas teóricas e práticas acontecem aqui em Nova Bassano. 99611-9621 é o telefone para mais informações. Vaga de emprego em Nova Araçá, na granitos.com, marmoraria referência na região, que contrata operador de máquina CNC, salário compatível com a função, turno manhã e tarde. E se você tem interesse, deixe o seu currículo na granitos.com ou entre em contato pelo WhatsApp 999787985. Também tem vaga de emprego na Bassano Tintas, que tem vaga para vendedor. Então, se você tem conhecimento em tintas, é um dos diferenciais, e disponibilidade para trabalhar de segunda a sexta, sábado pela manhã. Então, entre em contato pelo WhatsApp 996238769. E o Clube RF Esportes oferece aulas na escolinha de futebol e pádel, segundas, terças, quartas e quintas-feiras. Informações 999352069.
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1: 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Rio Grande do Sul, mais um dia com temperaturas negativas, temperaturas no zero grau também, em alguns pontos. O estado registrou temperaturas negativas pelo quarto dia consecutivo. Na madrugada de hoje, sexta-feira, em Santana do Livramento, temperaturas foram medidas e chegaram a ficar abaixo de zero. Medição do Simagro indicou menos 1,2 por volta das 4 da manhã. Também outros municípios registraram temperatura zero grau ou menos negativas. E também Quaraí teve temperaturas 0,7, Hulha Negra 0,8 e na Serra São José dos Ausentes registrou mínima de 1 grau, Dom Pedrito 1,7. O amanhecer então dessa sexta-feira teve municípios gaúchos com temperaturas negativas, Santana do Livramento, Quaraí, Hulha Negra, e teve na quarta-feira que Vacaria registrou menos 4,2. Ontem foi 0,8. A Getúlio Vargas registrou essa temperatura. Então essas medições ao longo ou em todo o estado aqui do Rio Grande do Sul desde os últimos dias. E aqui em Nova Bassano tivemos temperatura aí de 3, 4 graus, 2 graus também, dependendo da região. E pelo amanhecer ser gelado, essa massa de ar de frio ela vai perdendo intensidade, especialmente amanhã e no domingo, e permite uma leve elevação das temperaturas, com as mínimas indo de 3 a 12 graus e máximas de 12 a 21. Então ainda temperaturas um pouco mais baixas, mas comparado com os últimos dias, uma gradual elevação das temperaturas. O IMET ele emitiu alerta de perigo para potencial geada, e esse alerta é válido inclusive até as 9 horas dessa sexta-feira. Então, o panorama da previsão do tempo, logo mais a Kátia Braga vai estar trazendo a previsão, né? Por volta aí por 8h10 tem a previsão do tempo, então vai trazer um pouco mais também de como vai se comportar o tempo nos próximos dias, projetando já o final de semana. Consulta ao primeiro lote da restituição do imposto de renda é nesta sexta-feira, então você pode consultar. O STF também começa a julgar a flexibilização da lei da ficha limpa. Outros destaques também: o Grêmio aguarda a reavaliação em treino para definir retornos de Arthur e William contra o Santos. Aproximação com Benjamin em jogos no sacrifício, o Internacional que vai tendo novos protagonistas dentro aí do seu elenco. Falta 20 dias, 8 horas e 8 minutos para a Copa do Mundo 2026. Então, já se está na contagem regressiva. Destaques também para o governo gaúcho, que alerta a importância da vacinação contra o sarampo antes de viagens para quem vai assistir a Copa do Mundo. E são 16 bilhões de reais que vai ser hoje feito a restituição. É uma restituição histórica da Receita Federal. É o maior lote da história em valores. 16 bilhões de reais. Então a Receita Federal vai liberar hoje a consulta ao maior lote de restituição. São mais de 8 milhões de contribuintes que vão receber distribuídos entre esses 16 bilhões. O pagamento contempla a primeira leva da declaração de imposto de renda deste ano e também as devoluções residuais de anos anteriores. Segundo a Receita Federal, o primeiro lote deste ano representa 40% da restituição prevista. Então, você pode fazer, acessar para ver se você tem direito a receber a restituição do imposto de renda, fazer a consulta, melhor dizendo. 7 horas 52 minutos, temperatura atualizada aqui nessa manhã de sexta-feira, tempo encoberto, sol querendo aparecer, 4 graus.
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6: 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E ontem à noite teve o início do segundo festival do Strunfle aqui de Nova Bassano. Teve a abertura oficial ontem, onde teve e se deu início à segunda edição do Festival do Strunfle. Em seguida teve o espetáculo da Ave Nova e show com banda The Travelers. Ontem essa programação que deu início à segunda edição então do Festival do Strunfle. E a programação segue hoje, amanhã e também no domingo. Então você é convidado a estar prestigiando no centro de eventos aqui de Nova Bassano. Hoje, sexta-feira, 14 horas, tem a oficina Musicalidades de Tradições Ancestrais. 15 horas e 30, show infantil com Kleber Nunes. 20 horas, espetáculo polonês com Kalina da Braspol. 21 horas, tem o desfile da escolha das soberanas de Nova Bassano. 21 horas e 15, espetáculo com o grupo Cala. E 21 e 40, o show com a banda Rosas. Também a programação segue sábado, amanhã, 18 horas, espetáculo com o CTG Pousada do Imigrante. 18h30, oficina do Strunfoli, 20 horas show com Edgar Maróstica, show do grupo Ítalo Brasileiro Ragazzi Dei Monte às 21 horas. E no domingo segue a programação também, 16 horas tem Brinquedos Infláveis, tem Bailado Gaúcho, também um espetáculo às 16 horas. Às 17 tem um espetáculo com o grupo Afro Essências, 17 horas e 30 show com Farina Brothers, 19 horas o encerramento oficial da segunda edição do Festival do Strunfoli e às 19 horas e 30 show com Alma Nova. Então é uma programação bem especial para esse final de semana, o segundo festival do Strunfoli. E lá também você vai encontrar muitas delícias, muitas opções. Então vale a pena também você seguir as redes sociais, que daí você vai conferir todos os detalhes da programação para você estar prestigiando. O espaço está muito bem organizado, tem um espaço para você sentar, para você provar as delícias. Então o local está todo organizado para que você possa aproveitar da melhor forma. Então você pode seguir a página no Instagram, Festival do Strunfoli. Seguindo a página do Instagram, você vai então ter o acesso a todas as informações. Então lá vai ter todos os detalhes, desde as programações artísticas que vão acontecer. Então lá tem a divulgação das programações artísticas, tanto de o que foi ontem, mas claro, hoje, amanhã, também no domingo, e você vai então estar aí conferindo, trazendo aqui para você um pouquinho, então, para você estar atento. Por exemplo, vai ter, tá só para você ter um gostinho, né? Strunfoli, espetinhos de carne, batata frita e café, você vai conferir. Tem também Strunfoli X em outras opções. Tem Strunfoli porções italianas, polenta, sapecada, queijo, salame, pizza e porções de nhoque. Também tem Strunfoli sorvete, picolé e açaí. E tem várias opções de bebidas também, bebidas quentes. E além de vinhos, sucos e tem pastel. Então tem, e cada entidade tem algodão doce, tem bebidas doces, tem também polenta que você vai desfrutar, tem as agroindústrias, tem artesanato e tem o cantinho também do artesanato. Eu tô trazendo essa informação lá na página do Instagram, na página da Vox também você vai encontrar, na página do município de Nova Bassano. Então são vários os lugares onde você vai ter

a programação. As entidades então estão participando, fazendo então a toda a questão de lanches, auxiliando, né, no desenvolvimento deste evento. E claro, desde já parabenizar a todos os envolvidos, aos idealizadores, a todas as pessoas que estão trabalhando, que estão se empenhando na realização deste segundo Festival do Estrondo. Está muito lindo, então se você ainda não foi, vale a pena você visitar. Todos já estão de parabéns, porque já é um sucesso esse segundo Festival do Strunfle. Então segue nas redes sociais, eu trouxe aqui apenas alguns dos detalhes que você encontra lá nas redes sociais. Então lá também tem todos os vídeos, inclusive falando em vídeos, você acessando a nossa página no Instagram, você vai conferir alguns dos momentos. Tem uma live de toda a abertura oficial, são duas partes, né, de uma live na completa que foi feito ontem com toda a parte dos pronunciamentos, as manifestações das autoridades presentes. Tem a live em duas partes para que você possa estar aí acompanhando, e alguns vídeos também, alguns flashes de alguns dos momentos também de ontem à noite. Mas claro, fica o convite para que você possa estar prestigiando esse evento neste final de semana. Agora 8:09. Sol começando a aparecer nessa sexta-feira, fria também, 5 graus é a temperatura nesta manhã.

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1: Olá, ouvintes, olá a todos que nos acompanham aqui na Rádio Vox FM. Programa o seu dia comigo, meteorologista Kátia Braga. Frio de ranguear Cusco nessa manhã do sextou. Chance de geada em toda a região, não só em Nova Bassano. 2 a 3 graus nessa manhã, uma manhã muito gelada. Tem chance de cerração, neblina, nevoeiro no inicinho da manhã e depois o sol aparece. Mas a nebulosidade vai ficar bem presente nessa sexta-feira, especialmente à tarde. À noite, muitas nuvens, tem até chuva. Sim, noite, madrugada com chuva em Nova Bassano e cidades da região. Chuva pouquinha, viu? Uma chuva apenas de garoa, aquela chuva gelada, quase chuva congelante. À tarde da sexta-feira, 18 graus. À noite, 10. E sábado e domingo ainda segue com frio, mas nada comparado com essa sexta-feira. O sábado a máxima é 17 graus, céu nublado e encoberto. O domingo, céu nublado e encoberto. Olha, tem muita cerração entre sábado e domingo. Tem chuvinha também no domingo, aquela bem fininha, muito gelada. Saudações meteorológicas.
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8: Sexta-feira, 22 de maio de 2026. Este é o Giro de Notícias. Eu sou Norberto Notari e você acompanha os destaques do momento. A Câmara dos Deputados enviou um ofício ao Supremo Tribunal Federal informando que o deputado Mário Frias, do PL de São Paulo,

Paulo viajou ao exterior sem autorização prévia para missão oficial internacional. O STF cobrou esclarecimentos após tentar intimar o parlamentar diversas vezes para que ele explique sobre a destinação de emendas. A segunda turma do Supremo Tribunal Federal começa a julgar hoje se mantém a prisão preventiva do primo do ex-banqueiro Daniel Vorcaro. Felipe Vorcaro é apontado pela Polícia Federal como um dos operadores financeiros do esquema investigado na Operação Compliance Zero. Um agricultor cearense da cidade de Tabuleiro do Norte encontrou petróleo dentro da fazenda. A descoberta de Cidrônio Moreira foi feita quando era cavado um poço artesiano. A Agência Nacional de Petróleo, Gás Natural e Biocombustíveis confirmou ao agricultor que o material encontrado é realmente petróleo. Antes da exploração comercial, serão necessários estudos geológicos da propriedade. 9.400.000 microempreendedores individuais não declaram imposto de renda, segundo levantamento da Receita Federal. O envio da declaração anual do Simples Nacional deve ser realizado até o dia 31 de maio no portal do empreendedor. Mesmo os MEIs que não faturaram em 2025 devem fazer a declaração. Membros da OTAN e autoridades europeias expressaram perplexidade com a decisão do presidente dos Estados Unidos, Donald Trump, de enviar 5.000 soldados americanos para a Polônia. Mesmo os aliados trataram a medida como uma confusão, já que o republicano havia prometido reduzir tropas no continente. Com o time misto, o Corinthians conseguiu empatar com o Peñarol fora de casa por 1-1 e garantiu primeiro lugar no Grupo E da Libertadores de forma antecipada. Pela Sul-Americana, o Atlético Mineiro venceu o Cienciano por 2-0 em Belo Horizonte, com gols de Bernardo e Renan Lodi. O Galo precisa de uma vitória para avançar. O Giro de Notícias é uma produção da Agência Rádio Web. Produção e apresentação, Norberto Notari. Trabalhos técnicos, Mário Melo.

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3: 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Ana Carolina Peliz.
4: Você ouve a RFI. Estes são os destaques dessa sexta-feira, 22 de maio. O secretário-geral da OTAN, Mark Rutte, saudou o anúncio feito por Donald Trump sobre o envio de 5 mil soldados americanos para a Polônia, às margens da reunião de ministros das relações exteriores dos países da Aliança Atlântica, nesta sexta, em Helsingborg, na Suécia. Rutte, no entanto, enfatizou que o objetivo de longo prazo continua sendo de buscar menor dependência dos Estados Unidos. Antes de partir para a reunião da OTAN, o secretário de Estado americano, Marco Rubio, afirmou que Trump estava muito decepcionado com os membros da aliança que não autorizaram seu país a usar suas bases em operações contra o Irã. O impasse nas negociações de paz entre o Irã e os Estados Unidos continua nesta sexta-feira. Segundo a mídia iraniana, o chefe do exército paquistanês, Azim Munir, está no Irã para continuar as discussões com autoridades iranianas. O Paquistão não confirmou o envio de um emissário. Teerã e Washington permanecem em desacordo sobre o estoque de urânio do Irã e o controle do Estreito de Hormuz. Centenas de trabalhadores da Bolívia voltam a se manifestar nesta sexta para exigir a renúncia de Rodrigo Paz, o presidente de centro-direita, que está no poder há pouco menos de 6 meses. Os protestos começaram em 1º de maio com uma greve por aumentos salariais, qualidade dos combustíveis, contra privatizações de estatais. Embora o governo tenha atendido parcialmente essas exigências, o conflito escalou e passou a pedir a renúncia de Rodrigo Paz. Os protestos incluem cerca de 22 bloqueios de estradas ao redor de La Paz, com o objetivo de forçar a queda do governo. 65 pessoas foram detidas e 6 ficaram feridas, uma em estado grave, após incidentes na noite de quinta-feira em Paris, envolvendo torcedores do Nice. O clube enfrenta o Lens na final da Copa da França na noite de hoje no Estádio de France em Paris. Segundo a Secretaria de Segurança Pública da capital, foram encontradas armas brancas e armas improvisadas com os torcedores. O curta-metragem Laser Gato, de Lucas Ascher, único diretor brasileiro na seleção oficial do Festival de Cannes, venceu o prêmio da La Cinef, voltado ao incentivo de cineastas que estão saindo das escolas de cinema. O resultado foi anunciado na quinta-feira. Rádio França Internacional, em parceria com a agência Rádio Web de Paris, Ana Carolina Pelé.

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4: 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As novas estimativas para a safra argentina apontam um aumento da produção da soja e milho, impulsionando especialmente pelo bom desempenho das lavouras em diversas regiões agrícolas do país. Segundo a Bolsa de Cereais de Buenos Aires, os rendimentos acima da média histórica vêm consolidando um cenário mais positivo para os principais grãos desta temporada. Destaque para o mercado da soja, que encerrou a semana com sustentação em Chicago e estabilidade nas principais praças brasileiras, segundo o levantamento da Central Internacional de Análises Econômicas e Estudos de Agropecuária. Referência ao período de 15 a 21 de maio, a soja oscilou em torno de nos 12 dólares por bushel na Bolsa de Chicago, com fechamento em 11,94 no último dia de negócios. De acordo com a instituição, a continuidade da guerra no Oriente Médio segue como um dos fatores que sustentam as cotações internacionais. O relatório também aponta que a partir de agora o clima nos Estados Unidos passa a ter peso maior na formação de preços diante do avanço da nova safra americana. No mercado brasileiro, a combinação entre Chicago e câmbio, próximo aos R$ 5 por dólar, manteve os preços pouco alterados. E o mercado da soja teve uma sessão de pouca movimentação no último dia, marcado por baixa liquidez. O cenário foi limitado pelos compradores e vendedores que teve uma atuação mais contida, e as negociações no mercado interno ocorreram apenas de forma pontual. Destaque também para o mercado internacional: os contratos futuros da soja fecharam em baixa no último dia. O mercado foi pressionado pelo bom desenvolvimento das lavouras nos Estados Unidos, encaminhando uma safra cheia. Às vésperas do final de semana, o final de semana, os participantes também optaram por posições mais contidas. Além do clima, que também é um dos pontos de referência agora para a formação de preço da soja, especialmente o clima americano, onde o desenvolvimento e implantação da safra vem acontecendo. Soja R$ 118,50 e o milho R$ 60.
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1: 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Impulsionado pelo crescimento da economia e pela alta do petróleo, o governo federal arrecadou 278,8 bilhões de reais em impostos, contribuições e demais receitas em abril. É o melhor resultado para o mês desde o início da série histórica em 1955. Os dados foram divulgados nesta quinta-feira pela Receita Federal e mostram um crescimento real de 7,82% em relação a abril de 2025, descontada a inflação. No acumulado de janeiro a abril, a arrecadação chegou a 1,50 trilhão de reais, alta de 5,41%. Kleber Ramos, direto da

Bola em Jogo, já é hora de falar de futebol. O Atlético Mineiro derrotou o Cienciano pelo placar de 2-0 ontem e se colocou na primeira posição do grupo B da Copa Sul-Americana. Em duelo válido pela quinta rodada do torneio na Arena MRV, Renan Lodi e Bernard foram os autores dos gols do triunfo mineiro como mandante. Esta foi a segunda vitória da equipe do técnico Eduardo Domingues, que alcançou a marca de 7 pontos. O Galo está empatado em pontos com Puerto Cabello, da Venezuela, e com o próprio Cienciano, que também possui 7. Daqui a pouco tem mais destaques do esporte.

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Impulsionado pelo crescimento da economia e pela alta do petróleo, o governo federal arrecadou 278,8 bilhões de reais em impostos, contribuições e demais receitas em abril. É o melhor resultado para o mês desde o início da série histórica em 1955. Os dados foram divulgados nesta quinta-feira pela Receita Federal e mostram um crescimento real de 7,82% em relação a abril de 2025, descontada a inflação. No acumulado de janeiro a abril, a arrecadação chegou a 1,50 trilhão de reais, alta de 5,41%. Kleber Ramos, direto da redação.

0: futebol é notícia aqui na sua rádio. Campeão continental em 2012, o Corinthians visitou Peñarol na noite de ontem e garantiu a liderança do grupo E ao buscar o empate por 1-1 no Campeón del Siglo em Montevideo, no Uruguai, pela quinta rodada da fase de grupos da Libertadores. Cabe destacar que os alvinegros entraram em campo com uma escalação alternativa. O goleiro Hugo Souza, os zagueiros Gabriel Paulista e Gustavo Henrique e o volante André foram os únicos potenciais titulares que começaram no confronto. Daqui a pouco tem mais destaques do esporte. 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
10: É verdade que a água de arroz faz o cabelo crescer? Não necessariamente. Não existe até agora nenhuma comprovação científica de que a água de arroz auxilie no crescimento do cabelo. Por isso, invista em produtos que sejam formulados para essa necessidade ou procure um dermatologista para fazer uma análise mais profunda do seu cabelo e couro cabeludo para indicar um tratamento adequado.
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11: Bom dia! Que alegria ter você na nossa companhia nesta manhã. A partir de agora tem mais músicas, recados e informações para começar bem o dia.

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1: 9 e 10.
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Olá, já voltamos com mais notícias. Com a desaceleração dos preços do café nos supermercados, o consumo da bebida voltou a crescer no Brasil. Nos últimos quatro meses deste ano, foi registrada uma alta de 2,44% no consumo de café, na comparação com o mesmo período do ano passado, alcançando 4,9 milhões de sacas de 60 quilos. Segundo a Associação Brasileira da Indústria de Café, a ABIC, a recuperação no consumo teve início principalmente em março, quando o crescimento chegou a 10,25% em relação a março de 2025. Em abril, o consumo continuou em alta, mas em um ritmo um pouco menor, em torno de 3,66%. Kleber Ramos, direto da redação.

já voltamos a falar de futebol. Náutico e Cuiabá se enfrentam hoje às 19 horas no estádio Esportes da Sorte Aflitos, na abertura da 10ª rodada da Série B do Campeonato Brasileiro. O Timbu chega

0: para a partida embalado pela sequência de 4 jogos invictos, com 1 empate e 3 vitórias, as duas últimas por goleadas, 4-0 sobre o América Mineiro e 6-0 no Operário fora de casa. Resultados que dão ao time a chance de assumir a liderança provisória da competição em caso de novo triunfo. O líder São Bernardo joga no domingo fora de casa contra o Atlético Goianiense. Kleber Ramos, direto do Esporte Total.
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6: Olá, aqui é a professora Camila da Futura Idiomas e compartilharei algumas dicas para aprender espanhol. Escute músicas em espanhol, ouvir músicas e ler as letras pode ajudar na pronúncia e na compreensão de expressões culturais. Mantenha um diário. Escrever em espanhol todos os dias sobre suas atividades ou pensamentos ajuda na prática da escrita e na organização das ideias. Seja paciente e divirta-se. Aprender uma nova língua leva tempo, então não se desanime. Encontre maneiras de tornar o aprendizado prazeroso, como jogos e desafios.
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2: Bom dia para você que já está trabalhando, dirigindo ou cuidando da casa. Seguimos juntos nesta manhã com mais um bloco do nosso programa.
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1: 26 pras 10.
2: Olá, já voltamos com mais notícias. O governo, Ministério Público e instituições científicas e pesquisadores do Brasil vem trabalhando para restituir fósseis de dinossauros e outros patrimônios naturais ou culturais espalhados por pelo menos 14 países. Reconhecida como colonialismo científico, prática prejudica a ciência e os museus brasileiros. De acordo com o Ministério das Relações Exteriores, há pelo menos 20 negociações de restituição com esses países. No mês passado, um acordo entre Brasil e Alemanha promete repatriar ao sertão do Araripe, no Ceará, o dinossauro irritador Calingeri, da espécie do espinossaurídeo. O animal, que podia chegar a 14 metros de altura, viveu no sertão cearense. Estas são as últimas notícias de hoje. Voltaremos amanhã com mais informações aqui na sua rádio.

0: já voltamos a falar de futebol. A Conmebol anunciou ontem que o Flamengo recebeu os 3 pontos referentes à partida contra o Independente Medellín na Colômbia pela Libertadores da América, que foi cancelado no dia 7 de maio após torcedores da equipe colombiana realizarem atos de vandalismo no estádio Atanásio Girón em Medellín. Segundo a entidade máxima de futebol sul-americano, o placar da partida, que foi interrompida logo aos 3 minutos do primeiro tempo, ficou em 3-0 a favor do rubro-negro da Gávea. Na partida, realizada no dia 7 de maio, torcedores lançaram sinalizadores, bombas em direção ao campo de jogo, em especial perto do gol defendido pelo goleiro Rossi, do Flamengo. Além disso, alguns torcedores tentaram invadir o gramado, o que levou a polícia a entrar em ação e confronto direto. Kleber Ramos, direto do Esporte Total.
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5: Muito bom dia! Amanhã segue por aqui com boa música, informação e aquela companhia de sempre. Obrigado pela sintonia.

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3: Pessoal, tudo bem? Hoje é sexta-feira, sextou, dia 22 de maio de 2026. Eu sou a Suzy Luiz e o Info Music tá chegando na programação Informações do Mundo da Música. Série sobre Michael Jackson vai abordar acusações de abuso infantil. A série Michael Jackson, The Verdict, que chega na Netflix no próximo dia 3 de junho e vai revisitar as acusações de abuso sexual infantil contra o astro do pop. E ganhou um trailer nessa quarta-feira. Em 3 episódios, o seriado vai revisitar o caso de 2003, que determinou em absolvição da estrela, entrevistando pessoas envolvidas no julgamento, inclusive jurados e figuras da mídia que estavam dentro do tribunal e acompanharam o processo de perto. A divulgação da novidade se dá em meio à exibição da cinebiografia Michael em cartaz nos cinemas, vistas por muitos como chapa branca por não tocar no assunto. Informações do G1, eu já volto com mais Info Music.
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5: 10 horas.
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2: Vamos lá então, trazendo os serviços para você aqui na programação da Vox FM. A Emater está com a campanha de mudas frutíferas aberta para pedidos. Uma oportunidade para quem deseja investir em mais saúde, valorizar a propriedade, aumentar as opções de produção e renda. Faça o seu pedido no escritório da Emater, através do WhatsApp 999125980. Os pedidos podem ser feitos até o dia 12 de junho. Também tem o convite para você participar do grupo de estimulação cognitiva para adultos e idosos. Todas as sextas-feiras à tarde, em dois horários, às 13h15 ou às 14h45, no CASME, ao lado do posto de saúde central. Também tem um recado para você, jovem, que completa 18 anos este ano, né? O período de alistamento encerra em 30 de junho. Para se alistar, acesse o site www.alistamento.eb.mil.br. Também vem aí o segundo campeonato de futsal sorteado. Todos os esportistas estão convidados. Inscrições na prefeitura com o Gilmar Fanton pelo 99614-7663. Os jogos vão acontecer nas quartas e sextas-feiras. O município de Nova Bassano, em conjunto com a CFC Dal Ponte, abrem as inscrições para realizar a sua CNH no município, realizando aulas teóricas e práticas aqui em Nova Bassano, com parcelas que cabem no seu bolso. Informações com a Leda, na prefeitura, pelo 99611-9621. 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Então, deixe seu currículo na Granitos.com ou faça contato através do WhatsApp 999787985. 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A Bassano Tintas tem vaga para vendedor. Se você tiver conhecimento em tintas, será um diferencial. Disponibilidade para trabalhar de segunda a sexta e no sábado pela manhã. Interessados, passar na loja ao lado do correio ou entrar em contato pelo 99623-8769. O Clube RF Esporte oferece aulas na escolinha de futebol e de paddle, todas as segundas, terças, quartas e quintas. Informações pelo 99935-2069. 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

0: 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E reforçando o convite para esta noite, a segunda noite do segundo Festival do Strunfoli. Aliás, a programação começa ainda à tarde, com as 14 horas, oficina de musicalidades de tradições ancestrais. Às 15h30, tem o show infantil aí com o Kleber Nunes. A partir das 20 horas, espetáculo polonês com Kalina, da Braspol. 21 horas, desfile da Escolha das Soberanas de Nova Bassano. Logo após, tem espetáculo com o grupo Kala. E depois, show com a Banda Rosas. Fica o convite para você participar e prestigiar.
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5: Muito bem, chegando nossa receitinha de hoje, suflê de queijo. Ingredientes: 400 gramas de queijo cremoso tipo cottage, 3 ovos, 2 colheres de sopa de manteiga, 2 colheres de

0: Modo de preparo: bata as claras em neve e reserve. Derreta a manteiga e acrescente a farinha diluída no leite. Mexa até engrossar. Desligue o fogo e ponha as gemas uma a uma, mexendo após cada adição. Junte os queijos e o caldo de legumes. Misture bem e espere amornar. Incorpore delicadamente as claras em neve e o fermento. Despeje em uma forma untada e asse em forno alto pré-aquecido. E sirva em seguida. Muito bem, nossa receita de hoje, suflê de queijo. Até a próxima e bom apetite.
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3: Um bom dia pra você, sextou! E é bom sempre o sextou com a companhia de vocês. Agradeço sempre a audiência. Vai mandando o WhatsApp pra gente, 996-90-9830. Rui com vocês, trazendo música, informação e todas as atrações aqui da programação da Vox. Atualizando algumas manchetes nesta manhã, o banqueiro Daniel Vorcaro aceita aumentar para 60 bilhões o valor a ser devolvidos aos cofres públicos em eventual delação. Influenciadora digital e advogada Deolane Bezerra é transferida para presídio no interior de São Paulo. Governo gaúcho alerta sobre a importância da vacinação contra o sarampo antes de viajar para assistir à Copa do Mundo. Outras informações também, ó, a Receita Federal pagará 16 bilhões no maior lote de restituição da história. A consulta será liberada nesta sexta-feira. Congresso derruba veto de Lula e permite doações a estados e municípios durante a campanha eleitoral. E também mais uma informação aqui, ó, o Elon Musk vai lançar no Brasil internet por satélite no celular. Tem algumas manchetes para você ligado com a gente. Começando a sexta, matando saudades, ó. Bon Jovi, It's My Life. Bom dia.

0: Muito bom dia para você ligado com a gente aqui na programação da Vox, que nos acompanha pelas nossas redes sociais. É bom sempre contar com a sua companhia. E hoje estamos recebendo aqui nos estúdios a Mari e a Jussara, da Concretizar Imóveis, que vai falar pra gente sobre a semana da ENEF e também novidades aqui para nossa audiência. Então, bom dia para Mari, bom dia para Jussara.
1: Bom dia, Rui, bom dia, ouvintes e telespectadores da Vox, né? É muito gratificante estar aqui hoje falando sobre um assunto tão importante, né? Que é a ENEF, que é a Semana Nacional da Educação Financeira. E também podendo colocar, né, essa tão importante o que ela faz de tão importante dentro das nossas famílias, né? Então, falar de educação financeira

0: ajudar as famílias, né, a realizar aquele sonho com mais segurança, com mais confiança, consciente, sem pagar juros, né? E estar organizando realmente o financeiro.
1: O que também é necessário nos dias atuais, né?
0: Correto.
1: Então conta pra gente um pouquinho sobre essa semana da educação financeira, Jussara.
0: Ela é uma semana instituída, né? Ela começou dia 18, vai até dia 24, então, até domingo. É um projeto nacional, então, onde se fala muito a questão da consciência, né? Das pessoas em guardar dinheiro, como dizem assim, né? Sim. Que tem muito disso. Ah, o que é educação financeira? Guardar dinheiro. Também não é somente isso.
1: Era,
0: né?
1: O que eu queria te perguntar, Jussara, que muitas pessoas acham que apenas guardar dinheiro resolve tudo. Nem sempre, né?
0: Nem sempre. É importante você planejar, né? O planejamento financeiro, seja ele individual, seja ele da família, ele é muito importante. Planejar é dar a direção do teu dinheiro, né, para onde você quer, e é entender aonde você quer chegar, né, organizar pequenas ações do dia a dia para conquistar aqueles objetivos maiores, seja a casa própria, seja o carro, seja uma faculdade organizada, seja o futuro das crianças, né? Certo. Os pais aí que têm as crianças, também é essa questão de planejar o futuro. Então, educação financeira não é só economizar, não é só guardar o dinheiro, é planejar o que fazer com ele também. Muito interessante.
1: Uma forma também de ele poder render mais.
0: Correto, sim. E temos, assim, várias ideias, né? Várias sugestões de onde investir. Mas também não é só a poupança. É importante. Exato. A gente tem que ter a reserva financeira, sim. Família tem que ter, né? Sempre tem que ter. Mas tem outras formas também de fazer esses planejamentos, não só através de poupança e investimentos, né? Temos outro grande produto para ofertar aí no planejamento.
1: Certo, e até pedir para a Mari, onde o consórcio entra nisso?
2: Então, bom dia, obrigada pela oportunidade, é um prazer estar aqui conversando, né? Com os nossos clientes também, né? Então, o consórcio é uma ferramenta de planejamento, né? Como a Jussara estava falando. Então, ele permite que a pessoa conquiste o seu patrimônio sem estar pagando juros, né? E, além disso, ele ajuda a criar disciplina financeira, porque as pessoas passam a investir mensalmente no próprio sonho. A gente até fala, né, que a pessoa vai pagar um boleto para si mesma, né?
1: Certo.
2: E isso vai possibilitar que ele conquiste os seus sonhos, né? A realização da sua casa, do imóvel, do veículo, do investimento, né? A construção, a ampliação do seu patrimônio. E nós temos, então, uma novidade, a Concretizar traz essa novidade. Hoje a gente veio aqui apresentar, que é o consórcio Kids da Concretizar.
1: E nada melhor que já começar desde os pequeninhos a aprender a investir no que é seu, né?
2: Exatamente. Ele é um projeto pensado para as famílias que desejam começar o planejamento do futuro dos filhos, né? Então, mostrando essa educação para as crianças, mas é uma forma, né, que os pais têm também de já pensarem lá na frente, no futuro dos seus filhos. É uma forma, na verdade, inteligente, né? Deles estarem investindo na realização dos sonhos das crianças e do futuro. Que, então, vai lá, é a faculdade, é os estudos, é um curso profissionalizante, o primeiro carro, né? A independência financeira no futuro dessas crianças. Que quando a gente pisca, os nossos filhos já estão lá com... São pequenininhos agora e daqui a pouco já estão lá com seus 18 anos, começando a vida deles, né? Profissionalizante e a vida de adulto mesmo.
1: Com certeza. E nada melhor, podemos dizer, que já ter tudo planejado, né?
0: É, isso é muito importante a gente conscientizar, né? Os pais e as crianças aprendendo, né? Lá com guardando aquela mesada que ganha, aquele dinheirinho, né? Pro futuro. Porque o que acontece? A maioria das pessoas, dos pais, dizem, eu vou me preocupar quando chega a hora, né?
1: Exato.
0: Chegou a hora, o jovem, adolescente, acabou o segundo grau, tá indo pra faculdade agora. Ah, mas ele vai ganhar bolsa lá na frente, ok. Talvez consiga, né? que a gente tem essas possibilidades, porém tem custo.

0: você tem outros cursos para uma faculdade. E muitas vezes a própria faculdade não deixa o jovem trabalhar simultaneamente. É. Então, você planejar devagar é uma forma inteligente de chegar lá, ter essa reserva com juros, que tem essa possibilidade no consórcio, né? Colocando só, esmiuçando um pouquinho, por que que o consórcio ele pode ser forma de investimento? Porque no momento que você... É o único boleto que a gente paga para si mesmo, né? A gente diz isso. Porque no momento que contempla esse consórcio, você não é obrigado a retirar ele, retirar um bem. Certo. Você pode continuar pagando e lá no final retirar em dinheiro, no final do plano, né? Retirar em dinheiro, porém com juros acumulados desde o período da contemplação até o seu saque. Então ele tem um rendimento, é ali que entra a jogada do rendimento, digamos assim, né? E aí é aquela questão, ele começa em casa, né? Os pais, eles têm que começar a planejar cedo, né? Mostrar para os filhos isso, né? E até eu vi uma reportagem do filho que o pai deu de presente, né, para o filho, um consórcio. E ele pagou a primeira parcela. E aí disse, agora você te vira pagar, né? Então, é uma forma também de ensinar, né, aos filhos, ensinar aos pequenos, economizando, né? Organizando, planejando isso tudo.
1: Muito bem. E também importante, já até na escola, já comece a aprender isso para a criança se organizar para ter um futuro mais consistente, podemos dizer.
0: Isso aí. E eu vou te dizer uma dica de NEF, né? Da semana. Certo. Vamos lá. Eu vou dizer assim, que é uma dica, eu digo é uma dica de ouro, né? Que a gente tem que começar, né? A gente tem que dar o primeiro passo. Tem que começar. Mesmo com pouco valor, tá? Com um valor pouco, pequenininho, porque hoje nós temos consórcios com valores muito acessíveis, que cabem no bolso de cada um, da realidade de cada um. Verdade. Né? O importante é criar o hábito de investir no futuro. Essa é uma dica de ouro. Assim, semana da NEF, vamos começar a planejar, economizando, investindo, fazendo um bom investimento para o futuro, porque com certeza a gente vai ter o plano certo para a pessoa certa, que cabe exatamente no bolso de cada um.
1: Com certeza, e nada melhor do que sempre pensar no futuro, garantia, e para ter uma vida mais tranquila também.
0: Com certeza, e reforçando, né, nós temos esse projeto do Consórcio Kids, mas ele não é só para kids também, mas claro, o foco é em crianças, os pais que querem fazer, os padrinhos que querem fazer para o afilhado, o avô e a avó que querem fazer para os netos. Exato. Mas também para o próprio adulto, né? Colocando que não temos a idade, assim, eu quero fazer um para mim, para minha aposentadoria. Para que 10 anos eu estar aposentada, digamos assim, sacar esse valor com um juro um pouquinho melhor, com uma rentabilidade um pouco melhor, né? 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E tudo mais. Mari, conta aquela novidade para quem fechar os consórcios Kids esses agora, pelos próximos 2 semanas aí?
2: Sim, então, reforçando o convite, que venham conhecer, então, o nosso escritório. Nos chamem também pelos nossos contatos ou redes sociais. E no fechamento do consórcio Kids, nós teremos um mimo para as crianças que aderirem ao consórcio.
1: Perfeito, então. Diante de tantas boas notícias, que a gente agradece a presença de vocês aqui na Vox. Tiver uma consideração final para os ouvintes, fiquem à vontade.
0: Bom, eu quero agradecer, Rui, a oportunidade, tá, de estar aqui nessa semana tão importante, né, da INEF, da educação financeira, realmente. Colocarmos à disposição, né, os nossos contatos, tanto do WhatsApp, telefone, rede social. Então, nós, não pode vir até nós, que é uma consultoria presencial, a gente vai estar lá. E lembrando que na Concretizar, nós estamos, eu tenho certificado especialista em consórcios, a Mari com uma grande experiência também em vendas, né, Mari? Então, a gente está trazendo, a gente quer trazer o melhor para cada cliente que passaram pelas nossas mãos, acompanhamento, tudo mais. Obrigada pela oportunidade e aproveitando, né, amanhã é feriado em Nova Bassano, dia do município, dá os parabéns ao nosso município de Nova Bassano, pela sua emancipação.

0: e que seja um dia maravilhoso e abençoado para todo mundo.
1: Perfeito, a gente conversou aqui então com a Mari e com a Jussara, e você pode rever esses e outros conteúdos posteriormente nas nossas redes sociais.

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12: Para comemorar os 25 anos do lançamento do filme O Senhor dos Anéis, A Sociedade do Anel, a Casa da Moeda do Reino Unido, em colaboração com a Warner, revelou uma nova moeda de 50 pence. O design foca no Um Anel, do filme vencedor do Oscar. E algumas das moedas também terão um elemento cáustico. Essa moeda já está à venda por 15 libras.
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6: A Sony anunciou reajustes nos planos do PlayStation Plus. No Brasil, o Essential, que custava R$43,90, passou para R$49,90 por mês. O Extra passou de R$65,90 para R$74,90 e o Deluxe de R$76,90 para R$86,90. Mas, segundo a Sony, a boa notícia para os assinantes antigos é que esses reajustes serão apenas para novos usuários. Quem mantiver a renovação automática ativa continuará pagando os valores anteriores.
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1: Olá, hoje é sexta-feira, 22 de maio do ano de 2026. Aqui é Luan Costa. Esse é o Radar de Notícias. O Rio Negro atingiu a cota de inundação na capital amazonense. Nesta quinta-feira, a medida realizada pelo Porto de Manaus chegou a 2.752 metros, dados que ultrapassem o estabelecido pelo Serviço Geológico do Brasil, o SGB. 2.750 metros como de inundação. Mesmo assim, de acordo com o SGB, a elevação segue gradualmente, mas em tendência padrão para o período de cheia na região. O serviço também reforça a contribuição das chuvas contínuas para a enchente na bacia do Rio Amazonas, de forma sazonal, refletindo subida nos principais rios. 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
1: Tarde Notícias. A Polícia Federal e a Controladoria Geral da União deflagraram uma operação para investigar suspeitas de fraudes em licitações, corrupção, lavagem de dinheiro e desvio de verba pública no Ceará. Segundo a investigação, o núcleo da organização criminosa funcionaria no município de Jardim, no interior do estado. O prefeito da cidade, Antônio Fernando Coutinho, do PT, e a vice-prefeita Jéssica Matias Costa, do PSB, foram afastados dos cargos por decisão da Justiça. 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
2: Estimados irmãos e irmãs, minha saudação fraterna a todos que nos acompanham neste momento com a mensagem e programa da Paróquia Sagrado Coração de Jesus de Nova Bassano pela Rádio Vox. Estamos terminando o tempo pascal. Próximo domingo celebramos a vinda do Espírito Santo com a festa de Pentecostes. Nos aproximamos também da solenidade de Corpus Christi. E hoje a liturgia nos faz refletir o Evangelho de João no capítulo 21, 15 a 19, onde nos apresenta o chamado de Pedro. Pedro é chamado a assumir o papel de pastor, aquele que nutre, protege e guia o rebanho do Senhor. Isto exige amor profundo e forte compromisso com Jesus e com o povo. Jesus pergunta insistentemente a Pedro: "Tu me amas?" Pedro até deve ter se irritado, depois se entristece. Foram 3 vezes que Jesus pergunta se o amava. As mesmas 3 vezes que Pedro nega a Jesus. Esta fraqueza que podemos chamar de traição. Mas depois deu aquela resposta: "Senhor, sabes que eu te amo." Pedro recebeu a missão de apacentar o rebanho. Pedro, tu és pedra e sobre esta pedra construirei a minha igreja. Os discípulos de Jesus foram escolhidos pela fé que eles tinham, não pela inteligência, nem pela classe social, nem pelo parentesco, e sim pela fé. Hoje a igreja caminha com santos e pecadores, gente simples com um coração grande. Deus escolhe os simples para confundir os poderosos. Ele quer saber onde

0: está esta força? Como pode? Mas é que a união dá força, a união faz a força. Não é ser hostil com os ricos e poderosos, e sim, a missão é que todos sejam salvos. Não tenhamos a pretensão de condenar a ninguém. Paulo pregava Jesus morto e ressuscitado. Era esta a razão pela qual seus acusadores o queriam ver condenado. Pedro nega, mas depois ele diz: Senhor, tu sabes que eu te amo. Jesus o conhece, confia e conduz a missão. Apascenta minhas ovelhas. Para o seguimento a Jesus é preciso uma conversão. Abrir seu amor de Cristo, acolhê-lo, é o fundamento de toda generosidade. Nisto consiste o seu amor. Deus nos amou por primeiro e quer que a gente também se ame uns aos outros como Ele nos amou. A programação para hoje à tarde, às 15 horas, missa no santuário, 19h30, comunidade São Pelegrino. Amanhã, sábado, 14h30, comunidade Santo Antônio. Às 18 horas, na Igreja Matriz, 19 horas, lá na comunidade Pioneiro. Domingo, dia 24, às 9 horas, Igreja Matriz, 9 horas, Comunidade Montebérico, 10h30, festa em honra, Nossa Senhora de Caravaggio, lá na comunidade. 18h30, Comunidade Nossa Senhora da Saúde. Lembramos também que para celebrar bem a nossa fé, precisamos também fazer gestos de caridade e solidariedade para a festa de Corpus Christi. Então faremos coletas com cobertores, toalhas e alimentos. Então esta é a nossa demonstração de fé que nós temos. Então essa coleta é muito importante para quem precisa de cobertores, toalhas e alimentos. Tenhamos todos a presença e a bênção de Deus em nossa vida, que é Pai, Filho e Espírito Santo. Amém.
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2: 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Agora vai ficar mais fácil recuperar a conta gov.br em caso de perda ou troca de celular. As mudanças anunciadas hoje vão possibilitar que a recuperação seja feita em minutos. Antes poderia levar até 3 dias úteis. E para a recuperação, o usuário precisa cadastrar um e-mail específico, que pode ser o mesmo já utilizado na conta gov.br ou o endereço. Diferente somente para essa funcionalidade. O cadastro do e-mail de recuperação só estará disponível para usuários que ativarem a verificação em 2 etapas. Que é importante para prevenir golpes. 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
7: Meio dia e quatro.

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2: Olá, ouvintes, olá a todos que nos acompanham aqui na Rádio Vox FM. Programa o seu dia comigo, meteorologista Kátia Braga. O sol aparece, mas a nebulosidade vai ficar bem presente nessa sexta-feira, especialmente à tarde. À noite, muitas nuvens, tem até chuva. Sim, noite, madrugada com chuva em Nova Bassano e cidades da região. Chuva pouquinha, viu? Uma chuva apenas de garoa, aquela chuva gelada. Quase chuva congelante. À tarde da sexta-feira, 18 graus. À noite, 10. E sábado e domingo ainda segue com frio, mas nada comparado com essa sexta-feira. O sábado a máxima é 17 graus, céu nublado e encoberto. O domingo, céu nublado e encoberto. Olha, tem muita cerração entre sábado e domingo. Tem chuvinha também no domingo, aquela bem fininha, muito gelada. Saudações meteorológicas.
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5: Radar de Notícias. A inflação desacelerou em abril, menos para as famílias com renda muito baixa. De acordo com a avaliação do IPEA, o Instituto de Pesquisa Econômica Aplicada, o IPCA, o Índice Nacional de Preços ao Consumidor Amplo, considerado o índice oficial da inflação, ficou em 0,67% em abril, segundo o IBGE. De acordo com o indicador de inflação por faixa de renda do IPEA, as famílias com renda menor que R$ 2.300 avançou de 0,85% em março para 0,92% em abril. Isso é quase o quadruplo do que foi para os mais ricos, que têm renda superior a 22.998,22 mensais. Para quem a inflação foi de 0,24% em abril. 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
6: Meio-dia e 18.

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13: 28 para uma.

0: 22 para 1.
1: Lua Santana e Léo Foguete.

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4: 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As novas estimativas para a safra argentina apontam um aumento da produção da soja e milho, impulsionando especialmente pelo bom desempenho das lavouras em diversas regiões agrícolas do país. Segundo a Bolsa de Cereais de Buenos Aires, os rendimentos acima da média histórica vêm consolidando um cenário mais positivo para os principais grãos desta temporada. Destaque para o mercado da soja, que encerrou a semana com sustentação em Chicago e estabilidade nas principais praças brasileiras, segundo o levantamento da Central Internacional de Análises Econômicas e Estudos de Agropecuária. Referência ao período de 15 a 21 de maio, a soja oscilou em torno de nos 12 dólares por bushel na Bolsa de Chicago, com fechamento em 11,94 no último dia de negócios. De acordo com a instituição, a continuidade da guerra no Oriente Médio segue como um dos fatores que sustentam as cotações internacionais. O relatório também aponta que a partir de agora o clima nos Estados Unidos passa a ter peso maior na formação de preços diante do avanço da nova safra americana. No mercado brasileiro, a combinação entre Chicago e câmbio, próximo aos R$ 5 por dólar, manteve os preços pouco alterados. E o mercado da soja teve uma sessão de pouca movimentação no último dia, marcado por baixa liquidez. O cenário foi limitado pelos compradores e vendedores que teve uma atuação mais contida, e as negociações no mercado interno ocorreram apenas de forma pontual. Destaque também para o mercado internacional: os contratos futuros da soja fecharam em baixa no último dia. O mercado foi pressionado pelo bom desenvolvimento das lavouras nos Estados Unidos, encaminhando uma safra cheia. Às vésperas do final de semana, o final de semana, os participantes também optaram por posições mais contidas. Além do clima, que também é um dos pontos de referência agora para a formação de preço da soja, especialmente o clima americano, onde o desenvolvimento e implantação da safra vem acontecendo. Soja 118,50 e o milho R$ 60.
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1: 12 para 1.

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1: O meia espanhol Fermín López, jogador do Barcelona, vai desfalcar a seleção espanhola na Copa. Ele teve que passar por uma cirurgia no pé direito. López fraturou o quinto metatarso no último domingo, dia 17, em jogo válido pelo Campeonato Espanhol. Ele lamentou a chance de disputar o Mundial com a Espanha.
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3: 1 e 2.

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3: Suco de hibisco com morango. O chá de hibisco é um potente diurético, facilitando a eliminação do excesso de líquido corporal e ajudando no emagrecimento. Cada copo com 250 ml desse suco contém aproximadamente 21 calorias.
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10: Os cineastas Joey Anthony Russo, responsáveis pela direção de Vingadores Doutor Destino revelaram que o novo filme será uma reinvenção completa. É outra grande aposta. Segundo Joe, não acho que o público esteja esperando isso de forma alguma. O que acontece no filme, seu tom e sua temática? Parece outra mudança profunda para eles dentro dessa história serializada. O filme vai estrear nos cinemas no dia 17 de dezembro.
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13: 26 para as duas.

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2: Olá, aqui é a professora Camila, da Futura Idiomas, e compartilharei algumas dicas para aprender espanhol. Escute músicas em espanhol, ouvir músicas e ler as letras pode ajudar na pronúncia e na compreensão de expressões culturais. Mantenha um diário. Escrever em espanhol todos os dias sobre suas atividades ou pensamentos ajuda na prática da escrita e na organização das ideias. Seja paciente e divirta-se. Aprender uma nova língua leva tempo, então não se desanime. Encontre maneiras de tornar o aprendizado prazeroso, como jogos e desafios.
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0: Uma boa tarde para você que se liga com a gente aqui na programação da Vox, nos acompanha nas nossas redes sociais. Nesta tarde estamos recebendo aqui nos estúdios da Vox o Leucir, do Armazém do Presente e também da Lotérica da Sorte. Ele vai falar pra gente sobre o prêmio de 300 milhões da Mega 30 anos. Boa tarde, Leucir. Bem-vindo aqui à Rádio Vox.
1: Boa tarde a todos os ouvintes da Rádio Vox. Boa tarde a todos os nossos clientes da Lotérica, do Armazém do Presente. Rui, então, eu gostaria de falar aqui, esclarecer um pouco sobre esse concurso especial da Mega Sena que vai acontecer agora nesse próximo domingo, dia 23. É um concurso comemorativo de 30 anos da Mega Sena. Então faz 30 anos que a Mega tá aí, né? E vai ter esse concurso, digamos assim, tá acumulado 300 milhões, né? Um belo de um valor aí.
0: Ajudaria bastante.
1: E o mais especial é que ele não vai acumular, vai ter ganhador, é semelhante da Mega da Virada. Então, se não tiver acertador com 6 números, vai sair com 5 números.
0: Certo.
1: Se não tiver com 5, vai sair para os 4. Então, ganhador vai ter, né? Então, eu queria deixar aí um recadinho, aproveitar quem não fez as apostas.
0: Certo.
1: Nós estaremos abertos amanhã, apesar do feriado, das 8h30 até as 12 horas.
0: Então é a oportunidade final amanhã para
1: fazer
0: a aposta.
1: Hoje até amanhã, até as 12 horas, é
0: perfeito.
1: O tempo que dá para fazer ainda as apostas.
0: É, hein? Como eu sempre digo aqui, quando tem loterias acumuladas, eu falo: passe no Armazém do Presente aí junto à Lotérica da Sorte, faça a sua aposta, que você pode ser o próximo milionário ou milionária.
1: É isso aí. Então o valor continua, o valor da aposta é o valor normal, é R$6 da Mega Sena, né? Joguinho com 6 dezenas, escolhe aí do 1 ao 60, escolhe 6 dezenas e paga R$6. Mas para aquecer, né, apesar desse frio aí que estamos passando, nós disponibilizamos umas opções de vários bolões aí para aumentar as chances, né?
0: É.
1: Acaba aumentando as chances com um valor mais acessível. Vou dar um exemplo aqui de um bolão, por exemplo. O jogo normal é 6 dezenas. Então vamos fazer um bolão aqui com... Nós temos uma opção com 12 dezenas. Se você fosse jogar esse jogo sozinho, você pagaria R$5.544. E participando do bolão, você paga somente R$99,80. Então, para ver como fica mais viável e aumenta bem mais as chances de ganhar, né?
0: Com certeza.
1: Esse jogo, por exemplo, ele gera 924 combinações. É a mesma coisa que você fizesse 924 jogos com 6 dezenas, num só jogo com 12 dezenas. Então é só para ter uma ideia, né, de como aumenta as chances aí. Mas nós disponibilizamos aí também, temos várias opções, temos 6 opções diferentes de bolões. Bolões mais acessíveis, né? Então ele tem aí de 56, tem de 40, tem de 60, tem de 70. E tem esse outro valor de 12 dezenas, que é 99,80. Então, oportunidades, opções tem. E também tem um joguinho normal. A pessoa, não, quero jogar meus números também. Vai, aproveita e faz seu jogo, né? Que números são números, né? Tudo
0: exato.
1: Tudo pode acontecer, né?
0: Quem ganha, quem joga, tem a chance de ganhar, né?
1: Quem faz o jogo está sujeito, né? Tá no bolo.
0: É verdade.
1: Agora, se não joga, não vai estar participando.
0: Com certeza não ganha. Essa é a única certeza.
1: Então, vamos alimentar uma esperança aí, né?
0: Perfeito.
1: Ganhador vai ter.
0: Eu te agradeço, então, a visita aqui do Leucir, sempre trazendo as notícias aqui das apostas da Mega Sena. E lembrando que Leucir tem a Lotérica da Sorte e o Armazém do Presente. Precisar de algum presente aí, tá chegando o dia dos namorados, né, Leucir?
1: Também tem mais essas opções e tal, né? Também, se quiserem entrar em contato, né? Nós temos o telefone fixo, que é o 3273-1842. Ou você não tem o WhatsApp também, né? Que é o 54999256684.
0: Perfeito.
1: Aí pode entrar em contato, quiser reservar o bolão hoje, vai pegar amanhã para garantir, né?
0: Claro, pode deixar agendado
1: para não ficar sem.
0: É isso aí.
1: Estamos aí à disposição.
0: Legal. A gente agradece a sua visita aqui, Leocir, e deseja a todos que forem jogar uma excelente sorte. E a gente segue aqui na torcida para cair aqui em Nova Bassano o prêmio, quem sabe, né?
1: Que venha um prêmio para nós grande, né?
0: Perfeito. Obrigado, Leocir, pela sua visita aqui nos estúdios. E você confere esses e outros conteúdos nas nossas redes sociais também.
2: Duas e nove.
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0: 2:15.
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3: Ei, BH. Canta essa moda linda comigo assim, ó.

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1: Delícia, que delícia. Que energia maravilhosa.
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1: Duas horas 21 minutos, agora. Primeiro, tivemos a entrevista com o Leo Cira da Lotérica da Sorte. Fica a dica para você fazer a sua aposta. Quem sabe eu não vou anunciar aqui ganhadores em Nova Bassano. Agora, como de costume, eu trago para vocês os fatos que marcaram o dia de hoje na história. No ano de 1500, chegada dos portugueses ao Brasil. A esquadra de Pedro Álvares Cabral chegava ao Brasil na região que hoje é o litoral da Bahia. No ano de 1826, fundação do Colégio Dom Pedro II. O Dom Pedro II, primeiro, assina o decreto que cria o Colégio Pedro II, no Rio de Janeiro, uma das maiores, das mais tradicionais instituições de ensino do Brasil. Em 1873, acontece a primeira ligação telefônica do mundo. Alexander Graham Bell faz então a primeira ligação da história nos Estados Unidos. No ano de 1958, Pelé estreava na Copa do Mundo. Com apenas 17 anos, fez a sua primeira partida em Copas na vitória do Brasil por 2-0 sobre a União Soviética. No ano de 1960, criação da Unesco. Criada então a Organização das Nações Unidas para a Educação, a Ciência e a Cultura, com o objetivo de promover a paz e o desenvolvimento por meio da cooperação internacional. No ano de 1990, o Iêmen é unificado. O Iêmen do Norte e o Iêmen do Sul se unem, formando a República do Iêmen. 2003, conclusão do projeto Genoma Humano. Cientistas anunciaram a conclusão do mapeamento do genoma humano, um marco para a ciência e para a medicina. Esses são alguns fatos, então, que marcaram o dia de hoje na história.
2: 2:23.

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4: Vamos lá então com os números da loteria, trazendo para vocês os resultados dos jogos de ontem. Ontem tivemos a Time Mania, concurso 2.394. Números sorteados: 3, 8, 15, 26, 47, 52 e 73. O prêmio acumulou, time do coração, Atlético Mineiro. Também tivemos a Quina, concurso 7.031. Números sorteados: 3, 12, 40, 56 e 70. Prêmio acumulou. Loto Fácil, concurso 3.691. Números sorteados: 2, 3, 5, 8, 9, 10, 13, 14, 15, 18, 19, 21, 23, 24 e 25. Houve 4 ganhadores. E agora o resultado da loteria para todos. Quinto prêmio, 3.464, 3464. O quarto prêmio, 7.123, 7123. Terceiro prêmio, 2.149, 2149. Segundo prêmio, 695, 0695. E o primeiro prêmio, 925, 0925.
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3: 17 para as 3.

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1: 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Segundo informações extraoficiais, Neymar está com edema na panturrilha direita. Isso preocupa a CBF. Dizem que a Comissão Técnica do Brasil já está ciente da situação do jogador do Santos. Neymar teria se lesionado no jogo entre Santos e Curitiba no último domingo. A expectativa é que ele possa jogar os amistosos contra o Panamá no dia 31 e contra o Egito no dia 6 de junho.
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3: 3 e 3.
4: Essa pergunta é difícil.

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2: A Google está lançando um novo app dedicado à edição de fotos e imagens com inteligência artificial, Pix, que está disponível no Workspace. E segundo a empresa, o Pix conta com modelos Gemini e Nano Banana 2. O Google Pix seria um concorrente do Canva. A novidade não está disponível ainda para todos os usuários.
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5: 3:23.

0: Sensacional. Aninha, muito obrigado, viu?
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0: 10h30.
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5: Guilherme Benuto, menos é mais.
6: Matheus Fernandes.

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3: 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Participe do grupo de estimulação cognitiva para adultos e idosos. Acontece todas as sextas-feiras, à tarde, às 13h15 ou às 14h45 no CASME, ao lado do posto de saúde central. Atenção, você jovem que completa 18 anos este ano, o período de alistamento encerra em 30 de junho. Para se alistar, acesse o site www.alistamento.eb.mil.br. O município de Nova Bassano, em conjunto com a CFC Dal Ponte, abrem as inscrições para realizar a sua CNH no município, realizando aulas teóricas e práticas aqui em Nova Bassano, com parcelas que cabem no seu bolso. Informações com a Leda, na prefeitura, pelo 996119621. 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Para você que está à procura de emprego, tem vaga em Nova Araçana Granitos.com, marmoraria referência na região, que está contratando operador de máquina CNC. Salário compatível com a função, turno manhã e tarde. Tem experiência? Deixe seu currículo na granitos.com ou fale pelo WhatsApp 999787985. Granitos.com. 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A Bassano Tintas está com vaga aberta para vendedor. Se você tiver conhecimento em tintas, será um diferencial. Disponibilidade para trabalhar de segunda a sexta e sábado pela manhã. Interessados, passar na loja, ao lado do correio, ou chamar pelo WhatsApp 996238769. O Clube RF Esportes oferece aulas na Escolinha de Futebol e Paddle nas segundas, terças, quartas e quintas-feiras. Informações pelo WhatsApp 999352069.
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6: Contrariando rumores na imprensa, a cantora Kylie Minogue negou que vai lançar uma música em parceria com Madonna. Kylie disse que adoraria trabalhar com a rainha do pop, mas nada concreto até agora. Lembrando que Madonna vai lançar um novo álbum agora em junho. Confessions 2.
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9: 15 para as 4.

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1: Mais informações do Mundo da Música, edição dessa sexta-feira, a cantora Larissa Mello fez um desabafo nas redes sociais após ter o projeto Aviões da Minha Voz, onde fazia uma homenagem à banda Aviões do Forró, ser proibido de trabalhar nas plataformas. Em um vídeo compartilhado no Instagram, a cantora revelou que recebeu uma notificação para remover o conteúdo. Segundo Larissa, a ideia com o projeto lançado em abril deste ano era homenagear o grupo Aviões do Forró, mas foi proibida disso. O lançamento do DVD nas plataformas digitais, a equipe da artista recebeu essa notificação extrajudicial solicitando a remoção do conteúdo nas plataformas por não ter autorização de monetização do álbum. Que coisa, hein? Eu já volto com o último bloco do Info Music.
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0: Atenção, Rio Estuposo foi um sucesso.
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2: Chá de vara de ouro. O chá de vara de ouro também é um excelente remédio caseiro para infecção urinária, porque esta erva tem ação diurética e anti-inflamatória que aumenta a produção de urina, diminuindo assim o tempo de permanência da urina na bexiga e o desenvolvimento de bactérias.
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1: Muito bem, chegando a nossa receitinha de hoje, pasta de ricota com alho poró. Para você servir com umas torradinhas, né? Vai receber alguns amigos em casa, é uma delícia como aperitivo. Ingredientes então, 300 gramas de ricota, um copo de iogurte desnatado sabor natural, meia cebola média bem picadinha, um talo de alho poró, uma colher de sobremesa de manteiga, duas colheres de sopa de alho picado, 6 colheres de sopa de azeite extra virgem, 1 colher de chá de orégano, cheiro verde e sal a gosto. Vou repetir os ingredientes e você confere aí. 300 gramas de ricota, 1 copo de iogurte desnatado sabor natural, meia cebola média bem picadinha, 1 talo de alho poró, 1 colher de sobremesa de manteiga, 2 colheres de sopa de alho picado, 6 colheres de sopa de azeite extra virgem, 1 colher de chá de orégano, cheiro verde e sal a gosto. Modo de preparo: pique bem miudinho o alho poró ou bata em um processador. Derreta a manteiga em uma frigideira, adicione o alho poró e refogue rapidamente para que não perca a crocância. Reserve. Amasse a ricota até obter uma pasta. Adicione todos os demais ingredientes, inclusive o alho poró, passado na manteiga. Misture tudo muito bem e sirva. Tá aí nossa receita de hoje, pasta de ricota com alho poró. Até a próxima e bom apetite.
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9: O volante brasileiro Casemiro, que deixou Manchester United, possivelmente jogará pelo americano Inter Miami, time onde joga Messi. E dizem que Casemiro também está na mira do Los Angeles Galaxy. Lembrando que o jogador foi convocado para a seleção brasileira. Essa será a terceira Copa de Casemiro. Ele participou também das edições de 2018 e 2022.
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8: Oi, tudo bem? Eu sou a Suzy Luz e o Super Dicas chegou aqui no seu rádio. Dicas e truques que facilitam o nosso dia a dia. Sabe, gente, em um mercado de trabalho cada vez mais competitivo, a construção de um currículo impactante é a chave para conquistar a atenção dos recrutadores e garantir oportunidades de emprego. Eu trouxe dicas do site Moody's sobre como construir um bom currículo e se destacar na multidão. Personalize seu currículo para cada oportunidade. Ao invés de adotar uma abordagem única, personalize o seu currículo para cada vaga. Evidencie as habilidades e as experiências mais relevantes para a posição que você deseja, destacando-se como candidato ideal. Utilize uma formatação clara e profissional. A primeira impressão conta, então mantenha o seu currículo limpo, organizado e profissional. Utilize uma formatação consistente, escolhendo uma fonte legível e destacando seções importantes, como experiência profissional, habilidades e formação acadêmica. Cite as suas conquistas e resultados. Inclua palavras-chave relevantes. Muitos recrutadores utilizam o sistema de rastreamento de candidatos. Então, certifique-se de incluir palavra-chave relevante para o segmento e para a função desejada. Isso vai aumentar a visibilidade do seu currículo e a sua chance de ser selecionado. Adicione uma seção de resumo persuasivo. Inclua um breve resumo no início do seu currículo e destaque suas principais competências, experiências e objetivos de carreira. Isso proporciona aos recrutadores uma visão rápida do que você oferece como profissional. Eu já volto com mais Super Dicas aqui no seu rádio.
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10: Era uma vez no super fantástico mundo dos Auge Boys.
11: Calma, cara, que eu vou contar.
10: Não, deixa eu contar, por favor.
11: Por favor.
10: Não, peraí. Deixa que eu vou contar essa história, ó. Vê?

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11: Amigo ouvinte, cada dia é um presente especial que Deus concede aos seres humanos. Se rogas a Deus para que te auxilie, Ele estará contigo e ajudar-te-á em todas as situações e circunstâncias. A certeza da presença de Deus ao nosso lado dá segurança e apoio para respondermos adequadamente a todas as exigências do nosso dia. Nunca te esqueças de que Deus te ama e zela por ti. Nos momentos de maior dificuldade, é ali que Ele está mais presente. Agradecemos pela tua companhia e que Deus abençoe você e sua família. Em nome do Pai, do Filho e do Espírito Santo. Amém.
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2: Já está disponível na internet o trailer final de Mestres do Universo, novo filme do He-Man, que vai estrear no próximo dia 4 de junho nos cinemas. O live action vai reimaginar a história do príncipe Adam como alienígena exilado na Terra.
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0: 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Isso é Maiara Moraes, é melhor que imaginei.
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3: Oi, eu sou a Suzy Luz e tô sempre por aqui com dicas e truques que facilitam o nosso dia a dia. Já viu que é só começar a estudar pro celular tocar ou para alguém bater na sua porta perguntando alguma coisa ou para que você se renda ao impulso de dar uma olhadinha no Instagram? Confira essa dica do site Oficina do Estudante sobre como evitar distrações na hora de estudar. Nem tente estudar se tiver cansado, não adianta, o cérebro não funciona direito nem retém informações de modo adequado quando você tá cansado. O material tá na sua frente, mas a única coisa que você vê é a sua cama te chamando. Então tente descansar bem antes de começar. É claro, não são 7 dias de descanso para 1 hora de estudo. Então saiba dosar. Evite refeições pesadas antes dos estudos. Não dá para encarar aquela feijoada no almoço e depois ter a doce ilusão de que o seu estudo vai render. Você tem que se sentir fisicamente confortável para ter concentração. Então faça uma refeição mais leve, deixe as comidas pesadas para quando sair com os amigos. Prepare um ambiente. O ideal é que a sala ou o quarto esteja totalmente silencioso. Mas há pessoas que gostam de ouvir músicas enquanto estudam. Isso vai do gosto de cada um, preferencialmente se a música for clássica. Acender um incenso ou usar um aromatizador de ambiente com perfume relaxante também é uma boa dica para sua concentração. Daqui a pouco eu volto com a última edição do Super Dicas por aqui.
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4: Guilherme Benuto, menos é mais.
5: Patrícia Fernandes. Aê!

0: doido, né?
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2: Dmitry Vlachovski, técnico treinador de futebol feminino, foi banido definitivamente do futebol pela UEFA. Ele foi acusado de filmar secretamente suas jogadoras. Lembrando que ele foi condenado em maio do ano passado e recebeu uma pena de 1 ano de prisão suspensa e uma proibição de 5 anos para atuar como treinador em seu país. Ele teria filmado jogadoras do FC Eslovaco nos vestiários. Segundo o Comitê de Controle Ética e Disciplina da UEFA, ele foi banido definitivamente de exercer qualquer atividade relacionada ao futebol por toda a vida.
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0: Obrigado.
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2: Olá, ouvintes da Rádio Vox FM, programa seu dia comigo, meteorologista Kátia Braga. Esse sábado não tão congelante comparado com o dia anterior, mas um dia com muita nebulosidade. Chance de cerração nessa manhã, 10 graus a temperatura em Nova Bassano e cidades próximas, e à tarde 18 graus. O sol bem tímido, quando aparecer em curtíssimo espaço de tempo. À noite, mais cerração e temperatura de 10 graus. O domingo tem sol, tem nuvens, tem chuva, tem de tudo um pouco. Mas a chuva é bem fraquinha, o volume é muito baixo, chuva em forma de garoa, por sinal. 9 a 20 graus a temperatura, vai variar no domingão. A segunda-feira tem neblina pela manhã, 12 graus no início do dia e 22 à tarde. Olha, no, na segunda-feira tem chuva, chuva fraca na tarde e à noite pode ter chuvarada. À noite e madrugada da segunda-feira. Já vou te adiantando. Eu te desejo excelente e abençoado final de semana. Saudações meteorológicas.
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1: Último bloco do Super Dicas chegou, dicas e truques que facilitam o nosso dia a dia. O refluxo está entre as queixas de saúde mais frequente dos adultos americanos e pode ter se tornado ainda mais comum depois do estresse relacionado à pandemia e ao ganho de peso. Eu trouxe dicas do site O Globo sobre como acabar com o refluxo e com a queimação. Mantenha um peso corporal saudável. Um abdômen superdimensionado pode colocar pressão excessiva nesse esfíncter e pode impedir que ele se feche quando deveria, permitindo que o conteúdo ácido do estômago vaze para o esôfago. Não fume, faça exercícios físicos. Aqueles que se engajaram em atividades físicas modernas a vigorosas por pelo menos 30 minutos por dia erram menos e são bem menos propensos a desenvolverem sintomas. Reduza café, chás e refrigerantes. O risco foi reduzido entre aqueles que consumiam no máximo 2 xícaras de café, chá ou refrigerante por dia. A qualquer momento eu volto com mais dicas e truques para facilitar o nosso dia a dia. Até lá.
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7: O aguardado game da série Forza Horizon, o aguardado novo game da série Forza Horizon já está disponível para Xbox Series S, X e PC. O jogo também será lançado para PlayStation 5 até o final desse ano. Lembrando que o jogo está disponível para assinantes do Xbox Game Pass.
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1: Saludo.
2: Abre o portão que eu cheguei.
3: É comigo, sim.

0: Boa noite, Uberlândia! Faz barulho aí, Uberlândia, que eu quero ouvir! Que coisa linda, galera!
1: Obrigado! 8:15.
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2: Está no ar a Voz do Brasil. As notícias do governo federal que movimentaram o país no dia de hoje. Olá, boa noite.
3: Boa noite para você que nos acompanha em todo o país.
2: Terça-feira, 19 de maio de 2026.
3: Vamos ao destaque do dia. Nova etapa do Move Brasil.
2: Anunciados 30 bilhões de reais em crédito para que taxistas e motoristas de aplicativo financiem a compra de carros novos a juros mais baixos. Vanessa Casalino.
4: Com Move, táxis e aplicativos, vai ser possível comprar carros novos de até 150 mil reais, alinhados com a sustentabilidade.
3: Governo do Brasil também moderniza e simplifica regras para quem utiliza motocicletas como ferramenta de trabalho.
2: E ainda já estão valendo as novas regras para a contratação de consignado do INSS.
3: Agora o beneficiário que solicitar empréstimo terá que validar a operação por meio de biometria facial. Raquel Mariano.
5: Para combater fraudes no sistema do INSS, estão em vigor as regras atualizadas para aposentados e pensionistas contratarem empréstimos por meio do site ou aplicativo do Instituto.
2: Proteção a crianças e adolescentes.
3: Política Nacional de Prevenção e Combate ao Abuso e Exploração Sexual agora é lei.